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0: Bem-vindos à emissão desta terça-feira, 12 de maio de 2026. Até às 12 aqui na Marquense FM, é natural, naturalmente. E como é natural, cá estaremos então com as 3 horas preenchidas com muita música, a pensar em si, muitas sugestões e muita informação. 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
0: Vamos iniciar então a nossa atualidade informativa com esta primeira parte, onde apresentamos as capas dos jornais matutinos do Correio da Manhã e do JN nesta primeira parte. Ora então, na capa do Correio da Manhã, hoje nas bancas, pode ler: Ourivesaria em Almada a viver momentos de terror com um assalto. Caos na saúde, quase 210 mil pessoas estão à espera de cirurgia. Na GNR, alerta também para o aumento dos casos. Ora, disparam queixas de burla na internet. Falsos polícias e bancários usados nos golpes. A autoridade destaca a profissionalização crescente destes burlões que recorrem a mecanismos de manipulação psicológica. Onda de peregrinos chega à Cova de Iria, foi o que se fez sentir ontem também, hoje ainda muitos a chegar, mas ontem foi de facto uma grande onda de peregrinos que se fez sentir na Cova de Iria. Ainda transparência, Aguiar Branco caricaturou restrições que não existem. Novo regime, o Estado vai ficar com terrenos sem dono conhecido. Ajuda a vítimas da tempestade demora a chegar. Na região centro ainda há muitos por receber esses apoios. Em termos desportivos, uns choram, outros riem. Empate na Luz, custa caro ao Benfica. Ora, Benfica 2, Braga 2, deixa milhões aos pés do Leão. E já no Rio Ave, marcou 1 e o Sporting 4, e Sporting a conquistar o segundo lugar do Campeonato Nacional, que dá-lhe direito às Champions à vista. Na capa do Jornal de Notícias hoje, o destaque fica também para a maioria das queixas sobre ruído que nasce de conflitos entre vizinhos. As autoridades recebem mais de 20 reclamações por dia. Lisboa lidera nas participações, mas o Porto aproxima-se. Ambientalistas defendem a aplicação de uma taxa para quem exceder os níveis legais. Continuo a dizer, o crime compensa, não devia. Se o crime não compensasse, haveria naturalmente mais respeito e compreensão. Ora, também, Matosinhos, drones vão salvar vidas e prevenir desastres. Quanto à cereja, a chuva ameaça deitar por terra um ano de produção histórica. Na justiça, polícias presos por espancarem egípcios na rua e na esquadra. Oncologia, tempos de espera para cirurgia e consulta aumentam. E no desporto, Rio Ave 1, Sporting 4, luz verde para as Champions. Já o Benfica não passou de um empate a duas bolas. Um triunfo que deixa Leões à porta da prova milionária. Após o desaire das águas em casa, os arsenalistas seguram o quarto lugar do campeonato. Concluímos a nossa primeira parte da atualidade informativa. Vamos escutar de Bangles também neste Manic Monday, este trabalho de 1985.

0: Kiss FM. Como o prometido é devido, estamos de regresso para fecharmos então com a segunda e última parte a nossa atualidade informativa. Hoje na capa do jornal O Público. No futebol, Sporting recupera segundo lugar numa jornada do fim. A AD prepara-se para deixar cair a pena de perda de nacionalidade. Ora, Ventura quer reconfirmar no Parlamento a proposta chumbada pelo Tribunal Constitucional, mas PSD e CDS rejeitam fazer uma afronta ao Tribunal Constitucional. Não vale nada o passaporte hoje. Pois é. Finanças, despesa pública, tem maior subida da União Europeia à boleia do PRR. Balanço do ERS, menos cirurgias cardíacas e mais lista de espera no final de 2025. Ora, cartão de cidadão é para quem nasce no país. Cartão de residência, para quem vem de fora. Derrota de Labour, Starmer não se demite e vai enfrentar qualquer disputa pela liderança. No Diário de Notícias também, hoje há cada vez menos dermatologistas a trabalhar com seguros e espera por consulta pode chegar aos 8 meses. Conferências das regiões Ponta Delgada, Turismo Açoriano, só pode resistir e prosperar se for alicerçado em verdadeiras acessibilidades aéreas. Ora, a guerra cessar-fogo está ligado à máquina, mas Trump continua a crer que um acordo também será feito com o Irão. Na economia, efeito tarifas, Trump nas farmacêuticas arrasa com exportações portuguesas no início de 2026. Na política, Montenegro ainda procura quem possa aprovar o pacote laboral. Requerimento, PSD quer ouvir RTP por suportar despesas. A Alexandra Leitão também pagas a deputado do PSD. Ora, se a RTP paga, é com os impostos de quem? Pois é, quem paga a RTP? Peter Rogue. Pedro Sanches procura ativamente o desprezo de Trump e aparece deleitar-se com isso. Ora, são estas as novas da atualidade informativa para esta terça-feira, 12 de maio de 2026. À hora certa, vamos também atualizar aqui na Marquês FM toda a informação, onde a última é a primeira aqui a chegar.
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0: Suzanne Vega. Com o tema Luca, passam 23 minutos das 9. Votos de uma ótima terça-feira. Se for o seu caso também na estrada, votos de uma boa viagem.

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0: Vamos então nesta manhã também para os destaques do dia. Hoje, 12 de maio, e hoje são várias as datas que temos para destacar. Ora, hoje é Dia Internacional do Enfermeiro, é também Dia de Santa Joana em termos religiosos, é Dia Mundial da Fibromialgia e da Síndrome da Fadiga Crónica. Ora, é também Dia Internacional da Sanidade Vegetal. No que diz respeito, precisamente, também à data da fibromialgia e da síndrome, uma patologia para quem sofre desta problemática extremamente dolorosa, como acontece para quem dela padece. Ora, este dia serve essencialmente também para sensibilizar para estas doenças crónicas invisíveis que causa dor generalizada, uma fadiga extrema e impactam profundamente a qualidade de vida. A data instituída em 1993 serve para a homenagem a Florence Nightingale, que viveu com uma doença semelhante e que a partir daí também se começou a pensar um bocadinho mais sobre esta problemática do dia da fibromialgia e da síndrome da fadiga crónica. Esta síndrome caracteriza-se por dor crónica e generalizada, que doentes localizam sobretudo no aparelho locomotor e que está tipicamente relacionada com uma grande variedade de sintomas, entre as quais a fadiga persistente, o sono não reparador, a rigidez generalizada, os sintomas do ansioso, depressivos. Por isso, para quem sofre desta problemática, fica também aqui a nossa homenagem. Hoje, dia 12, dia também internacional do enfermeiro, esta profissão que tanto trabalha para todos nós. Ora, este dia visa homenagear todos os enfermeiros do mundo e relembrar a importância destes profissionais da enfermagem na prestação de cuidados de saúde à população em geral. É o dia do calendário que todos os enfermeiros do mundo estão de parabéns, sendo que eles celebram a vida e a enfermagem todos os dias no calendário. Este dia foi criado também derivado a um enfermeiro que acabou por fazer-se através das redes sociais um pressing para que eles também se destacassem no calendário gregoriano. Ora, este Conselho Internacional de Enfermeiros também reuniram todos os anos e distribui um kit informativo desde que se elege, e tentam eleger um tema para que possa ser discutido também a cada ano. A data foi escolhida por assinalar também o aniversário do nascimento de Florence Nightingale, como falamos atrás na questão também do problema que hoje se destaca da fibromialgia e da síndrome, e por isso aqui também a fazer parte neste 12 de maio que se estudou e publicou muitos estudos comparativos e foi convidado também para superintendente da enfermagem voluntária na Guerra da Cimeira em 1853. Por isso Florence, nesta altura, já tentava criar inovações que acabaram por ser trazidas para a enfermagem e os resultados na diminuição de mortes passou de 42.2 para 2.2. Estamos a falar em 40% de poupança de vidas, com Florence, ativista também nesta guerra e a poupar vidas. Hoje, dia 12 de maio, é também dia de Santa Joana em termos religiosos e é Dia Internacional da Sanidade Vegetal. Ora, este dia celebra-se a 12 de maio também para destacar a importância da proteção das plantas para a segurança alimentar e o ambiente e a economia mundial. Ora, a data pretende sensibilizar governos, produtores agrícolas e a população para a necessidade de prevenir pragas e doenças que afetam culturas agrícolas e os ecossistemas naturais. Ora, a sanidade vegetal corresponde a um conjunto de práticas e medidas utilizadas para proteger as plantas contra pragas agrícolas, fungos e bactérias, vírus, espécies invasoras, doenças que prejudicam a cultura e a vegetação natural. E o principal objetivo é também garantir que as plantas saudáveis, produtivas e seguras para o consumo sejam sempre as melhores. Ora, neste Dia Internacional da Sanidade Vegetal, que foi também instituído pelas Nações Unidas para reforçar a importância da proteção da fitossanitária à escala global. E os desafios são bastantes de cada um de nós, por causa das alterações climáticas, o comércio internacional de produtos agrícolas, a desflorestação, o uso inadequado dos solos, a disseminação de pragas e doenças, e por isso este é um dever que devemos ter todos no desafio para esta proteção do meio ambiente.
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Ora, muito bem, nesta manhã de terça-feira, hoje então, para dizer-me que esta primeira hora, que está quase a chegar ao fim, tem também o patrocínio da Clínica Fisiofil.

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0: E ficamos então com a música em português para finalizarmos também esta nossa primeira hora do É Natural Naturalmente, com Dani Rodrigues e com este Durmo no Sofá.

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3: Mercoense FM, muito bom dia, são 10 horas.

0: 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As notícias das 10, edição da Maria José Ferreira. Bom dia.
1: Bom dia. Em Penafiel existe um projeto que transforma objetos em ajuda para famílias, criada no final de 2021 pela Divisão do Ambiente, em articulação com a Divisão dos Assuntos Sociais, Inclusão e Saúde, o município de Penafiel. A iniciativa pretende dar uma nova utilidade a bens e objetos que já não fazem falta a famílias, a umas famílias, mas que podem ser essenciais para outras. Sob o lema "Para que guardar se pode doar", o projeto permite a entrega de móveis, roupa de cama, utensílios de cozinha, artigos de decoração e outros materiais reutilizáveis. Os bens doados são depois disponibilizados através de uma plataforma de apoio utilizada pelos serviços sociais da Câmara de Penafiel e pelas IPSS do Conselho. Desde a criação do projeto, já foram recolhidos e encaminhados mais de 5 mil materiais, contribuindo para apoiar famílias do Conselho e, ao mesmo tempo, evitar o desperdício de objetos ainda em bom estado de conservação. Em Baião, o histórico Mosteiro Santo André de Ancede vai regressar ao passado no próximo dia 30 de maio, com a realização da primeira edição da Ceia Conventual. A iniciativa propõe uma viagem sensorial pela história através de diferentes momentos encenados ao longo da noite. A experiência começa com a recepção dos convidados, que serão trajados com figurinos de época, seguindo-se uma visita à emblemática Capela do Bom Despacho. O programa contempla ainda uma recriação histórica. O ponto alto da noite será a Ceia Conventual, que está marcada para as 20h30 e decorrerá ao som de animação musical e teatral. O evento termina com uma queimada final simbólica, encerrando uma noite dedicada à memória, à tradição e à valorização do património histórico e cultural de Baião. Há mais informação na edição das 11. Bom dia.
0: Muito bom dia. Até daqui aproximadamente uma hora para mais informação.
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sinta culpado por as vezes que você não se valorizou, por todas as vezes que, ao tentar agradar aos outros, desagradou-se a si mesmo. Perdoe-se por todos os momentos em que priorizou a felicidade de alguém mais do que a sua, por acreditar que eles fariam o mesmo por si. Perdoe-se por todas as vezes que permitiu que a opinião alheia determinasse o seu valor. Não se sinta culpado e jamais peça desculpas por ser exatamente quem você é. Trate-se com gentileza e orgulhe-se de tudo o que você já conquistou até aqui. Orgulhe-se da sua coragem, da sua história. Orgulhe-se de quem você é nos momentos baixos e altos da vida. Orgulhe-se por não desejar o mal para ninguém, nem mesmo para aqueles que já lhe fizeram sofrer. Orgulhe-se dessa forma despretensiosa de amar genuinamente, honestamente e profundamente quem você é. Pense nisto e seja feliz.

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1: 10 horas 34 minutos, sejam bem-vindos a mais uma Balança da Justiça. Hoje também com um programa especial, estamos em véspera do 13 de maio, uma data profundamente marcante para milhares de portugueses e não só. A Cova, diria, recebe também muitas das nações do mundo e esta noite haverá pessoas a caminhar-se durante horas até Fátima. Ontem foi a grande onda da chegada ao santuário, algumas por fé, outras por promessa, outras por introspeção, apenas porque precisam de esperança. E por isso hoje decidimos fazer algo diferente, um programa onde cruzamos a fé, os valores humanos e o direito, porque a doutora Palmira também terá aqui perguntas que chegarão certamente aos tribunais, mas começam muito antes, dentro da consciência das pessoas. O primeiro caso da nossa primeira participante, que é Maria, como sempre dizemos, é um nome fictício, coloca a seguinte questão. Doutora Palmira, sofri muitos anos de humilhações e violência psicológica dentro do casamento. Hoje estou separada, o pai dos meus filhos pede perdão e a minha família diz que devo esquecer tudo, mas eu pergunto, perdoar significa desistir dos seus direitos?
2: Muito bom dia, Raul, muito bom dia a todos os ouvintes da Rádio Marquense, aos nossos queridos imigrantes, aqui à nossa participante Maria. Essa pergunta é profundamente humana e talvez uma das mais difíceis que existem. Isto porquê? Porque muitas vítimas vivem divididas entre a dor, a culpa, a esperança de mudança e o medo de serem julgadas pela sociedade. Mas quero dizer algo muito claro aos nossos ouvintes. O perdão emocional não elimina a responsabilidade jurídica. Uma mulher pode perdoar no seu coração. Uma mulher pode desejar a paz, reconstruir emocionalmente a sua vida e ainda assim exercer os seus direitos perante a justiça. Aliás, há algo muito perigoso que ainda ouvimos demasiadas vezes. Aguenta pelos filhos. Ele, no fundo, gosta de ti. Toda a gente escute. Não destruas a família. E é aqui que é preciso distinguir amor de violência. Porque controlar, humilhar, ameaçar, vigiar, isolar, diminuir, também é violência, como sabemos. E muitas vezes deixa marcas mais profundas do que a agressão física.
1: E às vezes, doutora, as pessoas confundem a fé com a obrigação de sofrimento.
2: É verdade, confundem sim a fé com a obrigação de sofrimento. A fé não pode ser usada para aprisionar ninguém. Nenhuma religião dignifica humilhação, nenhuma religião dignifica medo, agressão ou destruição emocional. E permitam-me esta reflexão. Há pessoas que vão a Fátima pedir milagres, quando na verdade o primeiro milagre deveria ser perceberem que merecem viver em paz. E juridicamente importa relembrar: a violência doméstica é crime público, como sabemos. Isto significa, mesmo que a vítima desista emocionalmente, o Ministério Público pode continuar o processo, porque o Estado entende que a proteção da dignidade humana está acima do silêncio imposto pelo medo. E ainda bem que assim é.
1: Passamos então, neste caso, para o nosso segundo caso também, que é o António, que nos escreve o seguinte. Doutora Palmira, desde que os meus pais faleceram, os meus irmãos deixaram de falar comigo por causa das partilhas. A minha mãe dizia sempre: não deixem que o dinheiro destrua a família. Mas foi exatamente isso que aconteceu.
2: Pois, António, infelizmente o seu caso, e como sabemos, não é, Raul, são vários, dezenas que aparecem, centenas, e este caso é muito mais comum do que imaginamos. Há famílias inteiras destruídas por heranças, por terrenos, por casas, por contas bancárias ou até simples objetos com valor sentimental. E sabe o que é mais triste, Raul? É que muitas vezes o conflito já não é pelo valor económico, é pela mágoa acumulada durante anos.
1: Ou seja, a herança acaba por trazer ao de cima muitas das vezes feridas antigas.
2: Precisamente, precisamente. Por isso é esta mágoa acumulada durante anos. O processo sucessório muitas vezes transforma-se, digamos, num palco emocional. Como a Raul diz, mágoas antigas, rivalidades antigas, sentimentos de injustiça, filhos que se sentiram menos amados, irmãs que nunca resolveram conflitos do passado. E o direito sozinho nem sempre consegue resolver isso. A lei divide bens, mas não consegue dividir as dores. Mas juridicamente é importante explicar. Em Portugal existem herdeiros legitimários, cotas indisponíveis, regras sucessórias obrigatórias. Ou seja, como sabemos, uma pessoa não pode simplesmente deserdar um filho porque está zangado. A deserdação só existe em situações muito específicas previstas na lei, como o caso de crimes graves, abandono, ofensas sérias, comportamentos previstos no Código Civil.

0: refletir. Doutora Palmira, tenho um filho que praticamente me abandonou. Quem me acompanha hoje são pessoas da paróquia e alguns vizinhos. Posso deixar os meus bens à igreja ou aos meus afilhados?
1: Pois, Dona Conceição, esta questão surge muitas vezes, sobretudo em pessoas idosas que se sentem emocionalmente abandonadas. Mas juridicamente há regras muito específicas. Em Portugal existe a chamada legítima dos herdeiros, legitimários, como sabemos. Isto significa que filhos, cônjuges e, em certos casos, pais, têm direito a uma parte da herança protegida por lei. Ou seja, mesmo existindo testamento, nem todo o património pode ser livremente atribuído a terceiros, como sabemos.
0: Mas há uma parte que pode ser deixada livremente, correto, Sra.
1: Exatamente, exatamente. É a chamada cota disponível. Essa parte pode ser deixada à igreja, sim, pode ser deixada a instituições, amigos e afilhados ou outras pessoas significativas. Mas atenção, cada situação deve ser cuidadosamente analisada, porque um testamento mal elaborado pode gerar conflitos enormes após a morte, como já falamos. E aqui deixo um conselho muito importante aos nossos ouvintes: não deixem decisões tão sérias para momentos de fragilidade emocional. Planeamento sucessório é proteção familiar. E para concluir, nesta véspera de 13 de maio, talvez seja importante lembrarmos algo simples. A justiça dos tribunais é importante, sem dúvida. Mas existe também a justiça da consciência, a justiça da dignidade e a justiça da forma como tratamos os outros. Porque há pessoas que passam a vida inteira à procura da paz e às vezes esquecem-se de começar dentro da própria família.
0: Pois muito bem, Soutora, mais uma vez obrigado pela sua participação. Hoje tivemos aqui talvez um dos programas mais humanos da Balança da Justiça. Falamos de perdão, de violência, de famílias desfeitas, de heranças, de abandono e até da eterna procura da paz interior. Mais uma vez, a doutora Palmira Ferraz Mendes mostrou-nos que o direito não é apenas feito de códigos e tribunais, é também feito de pessoas, de histórias, de sofrimento, mas também de esperança. E talvez isso é que torna a justiça verdadeiramente humana. A todos os que esta noite caminham até Fátima, que levam consigo a fé, mas também a coragem para proteger a sua dignidade e os seus direitos. Uma boa semana, até para a próxima terça-feira, para mais uma Balança da Justiça. Soutora, muito bom dia, obrigado, uma grande semana. Bom dia.
1: Bom dia, Raul, bom dia a todos.
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Ora, foi assim com os Dama e com a participação especial de Zé Maro neste Ficar ao Ai. Nós vamos ficar por cá, não ao Ai, mas com a música também de Inês Apenas, com Sinto Muito. Este é um trabalho de 2026 que fecha esta segunda hora.

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1: As notícias das 11, edição da Maria José Ferreira. Bom dia.
2: Bom dia. Em Penafiel existe um projeto que transforma objetos em ajuda para famílias, criada no final de 2021 pela Divisão do Ambiente, em articulação com a Divisão dos Assuntos Sociais, Inclusão e Saúde do Município. A iniciativa pretende dar uma nova utilidade a bens e objetos que já não fazem falta a umas famílias, mas que podem ser essenciais para outras. Sob o lema "Para que guardar se pode doar", o projeto permite a entrega de móveis, roupa de cama, utensílios de cozinha, artigos de decoração e outros materiais reutilizáveis. Os bens doados são depois disponibilizados através de uma plataforma de apoio utilizada pelos serviços sociais da Câmara Municipal e pelas instituições particulares de solidariedade social do Conselho. Desde a criação do projeto já foram recolhidos e encaminhados mais de 5 mil materiais. Em Celorico de Bastos está a decorrer na Casa da Terra a celebração do 60º Dia Mundial das Comunicações Sociais. A iniciativa é promovida pelo Departamento de Comunicação da Arquidiocese de Braga, em colaboração com o Arciprestrado de Celorico de Bastos, e é subordinada ao tema "Preservar Vozes e Rostos Humanos", proposto pelo Papa Leão XIV. O encontro pretende ser um espaço de reflexão sobre os desafios atuais da comunicação num contexto marcado pela crescente influência da inteligência artificial e da cultura digital. O momento contará com o testemunho do sacerdote invisual Tiago Varanda, que irá destacar a importância da escuta, da proximidade e da autenticidade das relações humanas. Há mais informação na edição das 12. Bom dia.
1: Muito bom dia. Até daqui a aproximadamente uma hora para mais informação.
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0: 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A imagem do programa é natural, naturalmente. Onde pode também deixar nos comentários a sua dedicatória curta.
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2: Vamos então até ao outro lado do telefone para saudarmos a primeira ouvinte. Muito bom dia.
3: Bom dia, Sr. Raul.
2: Tenho o prazer de dialogar.
3: A Maria em Vila Boa de Quires.
2: Vai selecionar um tema.
3: Para a minha carreira, se faz favor.
2: Para dedicar-se.
3: Ao Sr. Raul e toda a sua família, com um beijinho também do mundo, com muito respeito. Para a Dona Emília de Panafiel, para a Dona Emília de Amarante, para a Helena e para a Isabel, para a Carina Pomati. Para as minhas duas filhas, filhos de Ernesto e Marido, para toda a vossa maravilhosa rádio, com um lindo dia de terça-feira, para saúde, paz, amor e alegria. Tudo bom para si e para os seus, para conversar de maneira bisicórdia, que devemos fazer.
2: Muito obrigado, uma boa terça-feira, para si e para os seus também. Saudamos o Carlos Machado. Bom dia, Sr. Raul. Queria mandar um beijinho para a minha mulher, Márcia Ferreira de Louredo. Carlos Machado, para si e para a família, tudo de bom também. Uma ótima terça-feira. Muito obrigado.

0: Fun, olá, bom dia.
1: Olá, Serrao, como está?
0: Bem, obrigado, assim espero. E tenho o prazer de falar.
1: Rosa Maria Loreto Pereira.
0: Que vai selecionar uma música.
1: E um fado.
0: Para dedicar.
1: Posso, para dedicar a Matilde Ribeiro, ao Maria do Bem, ao Rafael, à Catarina, à Dona Emília da Amaranta, ao André Duas Igrejas, a esposa Marisa. E para a minha prima e a minha irmã Mena da Tia Vila Miá, que tenha um dia feliz, um dia bem disposto. E depois com pesar maneiro, visitas leis e pesemos fogueira.
0: Muito obrigado, uma boa terça-feira para si e para a família também. Vamos saudar a Maria Rocha. Olá, bom dia para todos os ouvintes, Maria de Filhos, Ana Carla, Eduarda, Limpinha, Cidália, Fernanda, Martim, beijinhos da Maria Rocha. Muito obrigado para si e para os seus. Também uma ótima terça-feira com tudo bom. Muito obrigado. Ficamos com o tema de Sara Correia, Quero é Viver.

0: 11 horas 24 minutos. Olá, bom dia.
1: Bom dia, senhora. Como está? Como vai você? A família está tudo bem?
0: Tudo bem, muito obrigado. Tenho o prazer de falar.
1: É fato, ocorrer a Maria da Meia.
0: Para selecionar um tema.
1: É curioso, já sei Nossa Senhora.
0: E vai dedicar-se.
1: Vou dedicar aos meus filhinhos, à Maria Emília Pereira, um beijinho muito grande para a família. À Marcelo Oliveira, um beijo muito grande para a família toda. E à Silva Passos Ferreira, que estava com um beijinho com tudo bom. E para a compra da Amarela, visita a José e para a Jane Freira.
0: Muito obrigado para si e para os seus também. Uma ótima terça-feira. Saudamos a Sara Faria. Bom dia, Sr. Raul. Queria dar um beijinho aos meus filhotes, pais, irmãos, para a minha família aqui na Suíça, em Portugal, para vocês na rádio, muito obrigado. Para os meus afilhados, Tiago e Valentim, beijinhos da Maria José. Obrigado, Sara Faria. Tudo bom para si e para os seus. Uma ótima terça-feira.

0: 11:30, só damos mais uma participação. Muito bom dia.
1: Bom dia.
0: Tenho o prazer de dialogar.
1: O Oscar de Friamundo.
0: E o Sr. Oscar, que música vai querer ouvir?
1: No Bater Tambor de Jorge Pacheco.
0: Que vai dedicar também.
1: Vou dedicar a toda a família, amigos, a vocês e da rádio, e ao próprio Jorge Pacheco, no qual sou fã e amigo.
0: Pois, muito bem. Para compras à maneira... repita comigo, para compras à maneira...
1: Para compras à maneira...
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0: Muito obrigado para si, para os seus, uma ótima terça-feira com tudo de bom. Saudamos também, nesta manhã, o Tiago Gouveia. Queria dedicar uma música ao meu grande amigo Fernando da Ordem, à minha mulher Carla Matos e ao meu filho Lucas Gouveia. Também com um grande abraço a todos os meus colegas, com votos de uma boa semana. Tiago Gouveia, para si, para a família e amigos também, votos de uma ótima terça-feira, uma grande semana. Muito obrigado.

0: Regressamos de novo para mais uma saudação. Bom dia.
1: Bom dia, sou Roberto Porto. Quero ouvir Alan Castro, Olá Montei.
0: Para dedicares?
1: Dona Nalda Marante, família. Nuno Sérgio também de família. Menina Silvia de Paz Ferreira. Sou Silvio do Aeroporto, esposa. Sr. Adelino Marcos, Sr. Augusto Gonçalves. A Dona Emília Penafiele. A Dona Emília de Marante, Sr. Carlos Machado. A Teresa Luxemburgo, Sr. Pai de Dona Alice Sarabelle. E para a Amélia de Amamar, Matilde. E Dona Albertina Valongo. E a Alzirinha. Para todos que estão a ouvir, aquele abraço. Para si, um abraço. E portanto, agora é...
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0: Para si e para os seus, tudo bom também. Uma boa terça-feira. Muito obrigado. Saudamos o António Novaes, que deseja uma boa terça-feira com saúde, alegria para todos, também para todos os amigos que tenham em Mar de Canaveses. Um forte abraço, beijinhos para as suas queridas famílias, beijinhos também para, e abraços para vocês e para os meus netos Nélio, Danilo e Álvaro. António Novaes, tudo de bom para si também. Votos de uma ótima terça-feira. Muito obrigado.

0: Voltamos ao telefone. Bom dia.
1: Bom dia, Sr. Raul.
0: Tenho o prazer de falar.
1: Adelino Sousa Ferreira, Marco Penedo.
0: Que música vai querer ouvir?
1: O Martim Botafogo no Correira. É de que ao Sr. Carneiro Paredes, meu querido Mal Miranda, para a Suécia Amarante, para a Silva para a Ferreira, para a Laurinda Paredes, para a Joaninha, para a Filipinha, para a Alexandra dos Guarnizés, para a Lindinha Paredes, para a Eduarda, para a Carina, para a Tânia da França, para o Norberto, para o Pedro Colteiro, para a minha colega Maria José de Freixo, e para o e para si, para a sua família, para a Copa da Maneira, visita lá de Ferreira, para o Carlos Alberto Porto.
0: Muito obrigado. Votos de uma boa terça-feira. Vamos ainda saudarmos o Guilherme Barbosa. Bom dia, Sr. Raul. Queria mandar daqui também um abraço para o meu sobrinho António Matos, que tenha um dia muito feliz, que hoje se encontre de parabéns, e para o Raul um grande abraço, uma boa terça-feira. Amigo Guilherme Barbosa, tudo bom para si, para a família, uma ótima terça-feira. E para o aniversariante, o António Matos, que tenha um dia muito feliz e que seja também comemorado por muitos e largos anos.

0: 11h44, voltamos ao telefone. Muito bom dia.
1: Bom dia, Sr. Raul.
0: Tenho o prazer de dialogar
1: com a Celestinha Marante,
0: que vai querer ouvir um tema ao seu gosto.
1: Conjunto Maria Albertina, Janela da Saudade.
0: Para dedicar.
1: Para dedicar ao Sr. Raul, que manda beijinho, para si, para toda a sua família, para todos os seus colegas em trabalho, para toda a minha família, vai para a Terezinha de Luxemburgo, para toda a família dela no Luxemburgo e aqui no Marco. Vai para a Dona Olinda da Valdeja, para o seu marido João, vai para o Sr. Adelino do Marco, vai para o Sr. Rui Carneiro de Paredes, a Sobre do Aeroporto, Dona Matilde Ribeiro, Nina Silva Paz Ferreira, Dona Filomena de Paredes, Dona Amélia de Armamar, Sandinha de Caramo, Dona Emília de Anafiel e para todos os outros tantos amiguinhos, um dia muito feliz para todos. Para compras à maneira, visite lojas Benemos Ferreira, passou um mais beijinho, até amanhã, muito obrigado.
0: Muito obrigado, uma boa terça-feira para si e para os seus também, bom dia.

0: Voltamos novamente ao outro lado do telefone. Olá, muito bom dia.
1: Bom dia, Sr. Raul.
0: E eu tenho o prazer de dialogar
1: com a Amélia em Vila Caís de Amarante.
0: Que vai querer ouvir um tema também ao seu gosto.
1: Dando a luz a Rio Azul, queria dedicar para todas as pessoas que gostem desta música e para o Sr. Raul, com tudo bom. 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
0: Muito obrigado para si e para os seus. Tudo bom também, uma boa terça-feira. Ficamos então com a música dos Bandalusa Rio Azul, selecionada pela nossa ouvinte, quando passam 49 minutos das 11. 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

0: Voltamos para fazermos então nesta manhã a última saudação. Muito bom dia.
1: Bom dia, Sr. Filipe, é Rita do Marco.
0: Muito bem, Rita, que música vai querer ouvir?
1: Queria ouvir o Miguel Gameiro, dá-me um abraço.
0: E vai dedicar.
1: E para todos que ouvem a nossa Rádio Marcoense, para vocês, para essa grande equipa, e muita saúde para todos, Sr. Filipe.
0: Muito obrigado, Ritinha, tudo bom para si e para os seus. E para Gêmeos Ferreira, para Compras à Maneira, nós aproveitamos também para nos despedirmos e desejar uma ótima terça-feira a todos, com votos de tudo de bom e com a promessa de voltarmos amanhã, como é natural, naturalmente. Cá estaremos mais velhos, mas muito mais felizes, assim espero. E espero por si às 9. Tudo bom, até amanhã.

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1: O projeto do ar transforma objetos em ajuda para famílias em Penafiel. No marco de Canaveses, a Junta de Constância leva a efeito nova edição do Orçamento Participativo Jovem. Tarde, edição das 12, em Penafiel existe o projeto Transforma Objetos em Ajuda para Famílias, criada no final de 2021 pela Divisão do Ambiente, em articulação com a Divisão dos Assuntos Sociais, Inclusão e Saúde. A iniciativa pretende dar uma nova utilidade e a bens e objetos que não fazem falta a umas famílias, mas que podem ser essenciais para outras. Sob o lema Para que guardar, se pode doar, o projeto do município de Penafiel permite a entrega de móveis, roupa de cama, utensílios de cozinha, artigos de decoração e outros materiais reutilizáveis. Os bens doados são depois disponibilizados através de uma plataforma de apoio utilizada pelos serviços sociais da Câmara de Penafiel e pelas instituições particulares de solidariedade social do concelho. Desde a criação do projeto, já foram recolhidos e encaminhados mais de 5 mil materiais. Em marco de Canaveses, na freguesia de Constância, já está a decorrer o período de apresentação de propostas ao Orçamento Participativo Jovem 2026, uma iniciativa promovida pela Junta de Freguesia, com o objetivo de incentivar a participação cívica da população mais jovem. O processo destina-se a jovens com idades entre os 16 e 35 anos, que poderão apresentar projetos até ao próximo dia 31 de maio. Cada proposta não poderá ultrapassar o valor de 2.200 euros e será concretizada no âmbito do orçamento da autarquia local. Segundo o presidente de Junta de Constância, Joaquim Silva, esta medida pretende estimular a criatividade e o envolvimento ativo dos jovens nas decisões e no desenvolvimento da comunidade.
2: O objetivo disto é que os jovens tiverem a melhor criatividade, a melhor ideia, mas são muito convencer isso, que é uma mais-valia que eles, portanto, é um estudo que eles fazem e depois é apresentado, o que ganhar será desenvolvido esse prémio. Por exemplo, o ano passado foi ali estar na saída da rotunda, pôr o nome de Constância num placar, numas letras, mas ficou muito bonito, e eles apresentaram aquilo. Há dois anos foi qualquer coisa das motas, que foi a moto para os mundos, assim, coisa assim do género.
1: O autarca de Freguesia mostra-se otimista quanto à adesão à iniciativa.
3: Todos os anos tem havido várias candidaturas e acho que não vai ser este ano que as coisas vão correr mal. Temos as jovens muito empenhados nisso. A nossa freguesia tem um leque de juventude que gosta de participar nisso. Portanto, estou convencido que este ano vai ser igual ou se calhar ainda com mais candidaturas.
1: Joaquim Silva, ao presente Junta de Constância, após o encerramento das candidaturas, entre 1 e 15 de junho decorrerá a fase de análise, esclarecimentos e validação dos projetos por parte da Junta de Freguesia. A proposta vencedora será posteriormente decidida na Assembleia de Freguesia. Em Amarante, o município já abriu as inscrições para a terceira edição do projeto Antecipa o Teu Futuro, dirigido a jovens entre os 16 e 18 anos. A iniciativa decorre durante as férias de verão e pretende aproximar os participantes do mundo do trabalho através de experiências práticas em diferentes entidades do concelho. Ao longo do programa, os jovens terão a oportunidade de conhecer várias áreas profissionais, integrar equipas de trabalho e desenvolver competências pessoais, sociais e vocacionais. As atividades vão decorrer em turnos quinzenais entre 22 de junho e 28 de agosto. As inscrições estão abertas até 31 de maio e as vagas são limitadas, sendo preenchidas por ordem de inscrição. O projeto Antecipa o Teu Futuro volta assim a apostar na orientação vocacional e no contacto direto dos jovens com a realidade profissional. Em Beião, o histórico mosteiro de Santo André de Ancedo vai regressar ao passado no próximo dia 30 de maio, com a realização da primeira edição da Ceia Conventual, um evento imersivo que promete transportar os participantes para o ambiente monástico de outros séculos. A iniciativa propõe uma viagem sensorial pela história, através de vários momentos encenados ao longo da noite. A experiência começa com a recepção dos convidados, que serão trajados com figurinos de época, seguindo-se uma visita à emblemática Capela do Bom Despacho. O programa inclui ainda uma recriação histórica protagonizada pelo grupo Bioteatro, responsável por um momento teatral que antecede a tradicional lavagem das mãos e uma oração simbólica na sala de profundis. No ponto alto da noite será a ceia conventual, marcada para as 20h30, acompanhada por animação musical e teatral. O evento termina com uma queimada final simbólica. A Câmara Municipal de Baião considera esta iniciativa uma oportunidade única para viver, sentir e saborear a história. Em Rezende, o Centro Cultural de São Cipriano recebe no próximo dia 16 de maio, sábado, o Encontro de Bandas Filarmónicas, iniciativa que junta quatro coletividades musicais numa celebração dedicada à tradição filarmónica e à identidade cultural da freguesia. Para o Presidente da Junta, Aníbal Pereira, a iniciativa pretende proporcionar uma tarde de convívio e partilha de cultura musical.
4: A iniciativa vai consistir no encontro de quatro bandas filarmónicas, as duas da terra, e apoiamos e convidaram mais duas bandas a estar presentes. Serão elas a banda Marcial de Arnoso e a banda Fornos, Castelo Paiva. Irá ser uma tarde de convívio, de música e de partilha da nossa cultura musical e da nossa marca, que é a Aldeia da Música. Guardamos que a adesão da freguesia seja bastante, por vez que particularmente a freguesia está ligada às filarmónicas, e contamos com muita adesão da nossa população e população que nos venha visitar de freguesia.
1: O Centro Cultural São Cipriano recebe o quarto encontro de bandas filarmónicas no próximo sábado, a fechar o tempo para hoje. Aguaceiros que poderão ser acompanhados de trovoada, diminuindo de intensidade e frequência a partir do meio da tarde. Pequena descida da temperatura. É tudo. Boa tarde.

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0: Muito boa tarde, meio-dia e 35, já a seguir na Marcoense FM, a primeira edição de Bola ao Centro.
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2: Muito boa tarde, já são conhecidos os horários da última jornada da Primeira Liga. Todos os jogos estão marcados para o próximo sábado. O Porto recebe o troféu de campeão no Estádio do Dragão, no jogo frente ao Santa Clara, agendado para as 15h30. Os jogos da luta pela manutenção estão agendados para as 18h e os dois jogos que valem o segundo lugar, Sporting Gil Vicente e Benfica, disputam-se às 20h30. São os jogos agendados para o próximo sábado. Na corrida pelo segundo lugar, o Sporting tomou a dianteira, o Benfica empatou em casa com o Braga a 2 e o Sporting foi a Vila de Conde vencer o Rio Ave por 4-1. Na Luz, depois de uma primeira parte sem golos, Rafa abriu o marcador para o Benfica logo a abrir o segundo tempo, mas os bracarenses responderam de imediato por Paulo Vítor e depois viraram o resultado num grande remate de Gorbi. Nos descontos, um penalti de Pavlidis valeu o 2-2 à equipa lisboeta, mas não foi suficiente para manter o Benfica no segundo lugar em função da vitória do Sporting em Vila do Conde. José Mourinho considera que o Benfica merecia ter saído deste jogo com os 3 pontos e lamentou a falta de eficácia.
3: Um jogo a merecer claramente ganhar, foi a equipa que jogou mais, que atacou mais, que criou mais, que teve menos eficácia, e a eficácia joga. Eu acho que eles devem ter tido 3, 4 remates e se calhar só 2 à baliza e fizeram dois golos. Nós tivemos acho que 25 remates, onde eu diria que uma dezena deles foram verdadeiros remates, não remates para a estatística. Tivemos muitas oportunidades de golo e acho que, repito, só não digo que foi um muito bom jogo porque não ganhamos, mas acho que é um bom jogo sob o ponto de vista coletivo, um bom jogo sob o ponto de vista individual, boas performances sob o ponto de vista individual, um domínio claro sobre um adversário que é bom a não deixar-se dominar, porque é uma equipa que normalmente tem bola, segura bola, esconde bola. Não esconderam muita coisa, nós fomos muito mais fortes.
2: José Mourinho, na análise ao empate a 2 frente ao Sporting de Braga, foi vago sobre o que falta à equipa para alcançar o segundo lugar. Quanto ao futuro, retirou o que disse a 1 de março, quando afirmou que assinaria novo contrato com o Benfica. E explica porquê.
3: Porque 1 de março é 1 de março e porque a última semana do campeonato, as duas últimas semanas do campeonato, não é para se pensar em futuro, não é para se pensar em contratos, é para se pensar na missão que nós tínhamos, que era de fazer o milagre, de ficar em segundo lugar. Eu, quando digo milagre, não me quero alongar muito, mas eu acho que vocês percebem o que é que eu quero dizer com o milagre. E a partir do momento em que nós entramos nesta última fase da época, com estes jogos que decidiam uma coisa importante para o clube, eu decidi que não queria ouvir ninguém, que queria estar entre aspas isolado no meu espaço de trabalho. E depois, como eu já disse há um par de semanas, jogo com o Estoril no sábado. E penso que a partir de segunda-feira já poderei responder a essa, indiretamente, a essa não, a outra pergunta, que será o meu futuro enquanto treinador e mais importante do que o meu futuro, o futuro do Benfica.
2: José Mourinho, o treinador do Benfica, ontem após o empate a 2 na Luz, a não garantir agora a continuidade no clube encarnado na próxima temporada. Em Vila de Conde, o Sporting bateu o Rio Ave por 4-1. A equipa Vila Condense até esteve na frente do marcador com um golo de Bezerra. Luís Soares de penalti fez o empate. O Sporting que operou a reviravolta ainda antes do intervalo. Num lance caricato, Gustavo Mancha, a tentar atrasar para o guarda-redes, marcou um autogolo no segundo tempo. Trincão e Kenda ampliaram a vantagem e desenharam e acabaram por construir este resultado robusto do Sporting. O treinador leonino Rui Borges destacou a resposta da equipa à desvantagem e admitiu dificuldades no primeiro tempo.
4: Depois nós sofrermos golo, acabamos por ter que ainda ir atrás do resultado, mais expostos ficámos nesse sentido de transições.

0: Estádio que na primeira parte nos causou bastantes problemas.
1: Com esta vitória, o Sporting passou a somar 79 pontos, tem mais dois que o Benfica, recuperou a segunda posição, mas Rui Borges ainda não dá o segundo lugar como garantido.
0: Estamos em segundo, é certo, mas falta uma jornada. Em nossa casa, é certo, precisamos muito daquilo que é o nosso apoio, o apoio dos nossos adeptos, perante um bom adversário que está a fazer um grande campeonato e que vai tentar tudo para dificultar a nossa tarefa. Por isso, temos de estar completamente ligados e perceber que ainda falta um jogo e temos que o ganhar.
1: Rui Borges, o treinador do Sporting, após a vitória robusta 4-1 em Vila do Conde, frente ao Rio Ave, a equipa leonina capitalizou ainda o empate do Benfica a 2 na Luz, frente ao Braga, e recuperou a segunda posição para a última jornada. O Sporting só precisa de igualar o resultado do Benfica para garantir presença na Liga dos Campeões. Já o Sporting de Braga assegurou ontem, com o empate na Luz, o quarto lugar no campeonato. Famalicão empatou a 0 na Amadora com Estrela, afasta-se da luta pelo quarto do lugar, está na quinta posição com 53 pontos, muito perto de assegurar o quinto lugar, já que o Gil Vicente perdeu em casa com o Arouca por 3-1. O Gil Vicente é sexto com 50. Na luta pela manutenção, três equipas em risco de descida direta. O Tondela venceu o Moreirense por 2-0, mas mantém-se em zona de descida com 28 pontos. O Casa Pia ganhou em Guimarães ao Vitória por 1-0, mas também segue em lugar de play-off com 29 pontos, os mesmos do Estrela da Amadora. O Nacional perdeu com Santa Clara por 2-0, está igualmente envolvido na luta, mas nesta altura soma 31 pontos à entrada para a última jornada. Tondela, Casa Pia e a Estrela da Amadora ainda podem descer diretamente. O Nacional pode ainda cair para o lugar de play-off. A última nota nesta edição vai para Inglaterra, para a Liga Inglesa. O Tottenham continua a fazer contas pela permanência na Premier League. A equipa orientada por Roberto De Zerbi empatou em casa frente ao Leeds a 1 e mantém apenas 2 pontos de vantagem sobre o West Ham, treinado por Nuno Espírito Santo, quando faltam apenas 2 jornadas para o final da Premier League. São as únicas 2 equipas que para já estão a tentar evitar a descida à segunda liga inglesa.

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2: 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Boa tarde, bom almoço.

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0: Muito boa tarde, passam 13 minutos das 13 horas. Sejam bem-vindos à emissão de Envolvências nesta terça-feira, 12 de maio. Vamos consigo até às 14 horas. Via aberta pelo telefone 255-539-098, 255-539-098. Pode ligar e pedir a música da sua preferência. Primeiro ouvinte em linha, olá, boa tarde.
1: Olá, meu amor, boa tarde, Marisa, como está você? A família está tudo bem?
0: Tudo bem, obrigada, Ana Fátima, a senhora também?
1: Também estou, muito obrigada para a atenção.
0: O tema é de Carlos Sotelo?
1: Carlos Sotelo, na casa de Deus. E queria para dedicar aos meus filhos, à Maria Emília Pereira, que fez muito grande trabalho para a família, à Matilde Ribeiro, para a família toda, para o marido e para a filhinha, e o resto da família. Um beijinho muito grande e para a Silva Passos Ferreira também com um beijinho muito grande e tudo bom. Posso tocar com o Pá BABT Car e para a menina Maria José, até lá, se vocês quiserem, um beijão no coração.
0: Muito obrigada, para a senhora também, uma boa terça-feira.
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0: 13 horas, 20 minutos e meio. Olá, boa tarde.
1: Boa tarde, Maria José.
0: Amélia, o tema é de Fernando Santana, vai dedicar.
1: Queria dedicar para toda a minha família, para todas as minhas amigas, para todos que estejam hoje de parabéns, passo um dia muito feliz e para todas as pessoas que gostam de me ouvir. E para o seu carro comprar, vá a Vitacar.
0: E para a senhora também, resto de uma boa terça-feira. O tema é de Fernando Santana.

0: Para trás fica Fernando Santana. Seguimos ao encontro de mais um ouvinte. Olá, boa tarde.
1: Muito boa tarde.
0: Rosa Maria Otémia de José Alberto Reis vai dedicar.
1: Não quero somente para o meu companheiro, que eu chamo sinceramente como imagino para ele, para a família de toda Guimarães, também dele, para os meus três filhos, que é André, Alexandre, César e a minha netinha Inês, como imagino para ela, para o Denis também, e para o Senna Félix também, mas é um louco. E também para a minha irmã Maria, que mora em Cristo Parede, que é uma mulher mais velha também, e também para os outros filhos, também o Vítor e o Carlos. E também para a minha irmã que mora. Não, meu irmão, no Rio Lousada, pelo pastor da Lina, filha Ruth, filha Leandro, e para a Fulmana também, para a vida de todos, um beijinho para elas.
0: Muito obrigada. Para o seu carro comprar.
1: O seu carro comprar, a Vita, quero, também na rádio.
0: Muito obrigada, uma boa terça-feira.

0: Para trás, Chica, o tema de José Alberto Reis. Olá, boa tarde.
1: Boa tarde, Ana Maria José.
0: Dona Matilde, bem disposta?
1: Bem disposta, muito obrigada.
0: O tema é de José Cid, pergunto-lhe se vai dedicar.
1: Vou dedicar, sim, para ser Dona Maria José, com um bom dia de trabalho, tudo de bom. Para todos quando trabalham na Marcoense, para todos os amigos, para todos os amiguinhos da rádio, a Dona Fatinha Correia de Moreira da Maia, o Sr. Silva do Aeroporto, a Dona Celeste Amarante, a Dona Filomena de Vilela, um beijinho muito especial para a Dona Silvia de Paz Ferreira, para a Dona Rosa Maria de Louredo. Como sempre, aquela dedicatória muito especial para a minha querida amiga Dona Emília e toda a família, um beijinho da Matilde José. Mais um beijinho para a Dona Maria José e até logo, se Deus quiser. 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
0: E para a senhora também, resto de uma boa terça-feira.

0: Para trás fica José Cid, olá, boa tarde. Estou sim, boa tarde. Bom, já cá não temos a nossa ouvinte, fica então disponível mais uma vez o nosso telefone 255-539-098. 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
0: 13:36, olá, boa tarde.
2: Muito boa tarde, Ana Zezé. Como está? Passou bem?
0: Bem, obrigada, Ana Emília. E a senhora?
2: Bem, muito obrigada pela sua atenção, Dona Zezé.
0: O tema é de Edmundo Inácio, vai dedicar.
2: Digo sim, digo para a Dona Zezinha, desejo a continuação de um bom dia de trabalho, um beijinho tamanho do mundo e tudo de bom para a senhora, para todos os seus, para todos os meus familiares, para todas as senhoras que costumo dedicar e suas famílias, desejo continuação de um dia feliz, nomeadamente para o senhor Joaquim dos Jornais e sua esposa, senhora Dona Palmeirinha do Marco e seu marido, Dona Fatinha Correia de Moreira da Maia e para todas as outras senhoras, um beijinho, como já falei, para todas elas e um bom dia. Como sempre, aquela dedicatória muito especial para a minha querida amiga, senhora Dona Matilde Ribeiro, para o seu marido, senhor José, para a sua filhinha, menina Catarina, pequenina Maria Inês e Maria Miguel, menino Rafael. Um beijinho para eles todos, com tudo de bom, continuação de um dia feliz. Para o seu quadro comprado, a Bitacar. Dona Zazinha, até logo, se Deus quiser, muito obrigada.
0: E para a senhora também, uma boa terça-feira.

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0: 13:41. Olá, boa tarde.
1: Boa tarde, Ana Maria José. Como está?
0: Bem, obrigada, Dona Rosa. Tem medo de Marco Paulo? Ninguém, ninguém. Pergunto-lhe se vai dedicar.
1: Sim. Mais uma vez para a Matilde Ribeiro, para a Maria José, para a Catarina, para a Rafael, para a Dona Emília da Amarante e para a André dos Igrejas e a sua esposa Marisa. E para a minha irmã Mena e a minha primeira irmã Teia de Vila Meia, que tenha um dia feliz. E para a Maria José também um dia feliz. Um resto uma tarde boa. Para compras à maneira.
0: Para o seu carro comprar.
1: Para o seu carro comprar, a visita e a bitequer.
0: Uma boa terça-feira. Boa tarde.

0: Marco Paulo a ficar para trás. Olá, boa tarde.
1: Boa tarde, menina Maria José.
0: Bem disposta, Celeste.
1: Muito bem disposta, muito obrigada, menina Maria José.
0: Graciano Saga vai dedicar.
1: Olha, vou dedicar para todos os amiguinhos e amiguinhas que é no programa da manhã. Uma boa tarde para todos. Para a menina Maria José, mando um beijinho para si, para toda a sua família, para toda a minha família. Uma boa tarde para todos. 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Até logo e muito obrigada.
0: Para a senhora também, uma boa terça-feira.

0: Vamos para mais uma chamada. Olá, boa tarde.
1: Olá, boa tarde, Maria José.
0: O tema que se segue a Jorge Ferreira vai dedicar...
1: É bom dedicar com todo amor e carinho para a minha família cá, para as tantas estrangeiras, para todos os migrantes, para todos os peregrinos que Deus os acompanhe. Alguns tinham anunciado a Fátima e os que lá estão, que Deus os acompanhe de lá e que eles estejam todos bem, que tenham uma boa viagem a bem de para cá. E vai para todos os ouvintes, para si para a sua família, Maria José.
0: Muito obrigada. Para o seu carro comprar.
1: Ai, que vimos, mas se eu quero comprar, vai de tacar.
0: Uma boa terça-feira, boa tarde.
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0: Vamos ver.
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0: Vamos então para a última chamada. Olá, boa tarde. Boa tarde. Bom, por alguma razão perdemos o contacto com a nossa ouvinte, a dona Laurinda, em algures por aí. E fica então inviabilizada esta... chamada, ou melhor, vamos mesmo à música, porque efetivamente já a Dona Laurinda fez a dedicatória. Agora sim, são mesmo as despedidas da emissão de Envolvências nesta terça-feira, 12 de maio. Aqui uma barulhação, mas está resolvido.

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A melhor música também a tocar nesta emissão, venha daí.

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0: 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De Guimarães, vamos para Lousada. 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
0: 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Está tudo dito nesta emissão. Aquele abraço.

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0: Olá amigos, muito boa tarde, são 13h12, cá estamos nós a arrancar para a emissão da Turma dos Repetentes desta terça-feira, 12 de maio. Eu sou o Luís Miguel Nogueira, vou fazer-lhe a companhia até bem perto das 6, vamos ter 3 horas com muita música portuguesa, sobretudo música portuguesa, e hoje temos um convidado especial, já o anunciamos ontem e prometido é devido. Martim passa pela Marcoense FM, está de regresso, boa tarde Martim. A propósito desta canção que acabamos de escutar, chama-se Meu Primeiro Amor. É uma música dedicada a todas as mães, vai ser lançada na próxima sexta-feira. Nós já a estreamos antes do Dia da Mãe, em primeira mão, e obrigado por isso, Martim, e obrigado por vir à Marcoense FM. Boa tarde.
1: Ora é, Luís, obrigado a ti e à Marcoense, uma casa que eu conheço bem. Obrigado ao Raul e a todos quantos cá trabalham, sempre sou muito bem recebido. Obrigado também aos meus ouvintes, não deixam de ser os meus ouvintes. Continuam a ser os meus ouvintes. Obrigado a todos pelo carinho que me vão fazendo chegar todos os dias, e sim, esta música vocês foram os primeirinhos a passá-la, porque eu achei que também faria sentido que assim fosse. Ela só sai oficialmente no próximo dia 15, já a apresentei em televisão, mas onde ela tocou pela primeira vez foi aqui precisamente na Marcoense.
0: É uma música dedicada a todas as mães, não é? Mais à tua.
1: Normalmente nós é um bocadinho por aí, não é? Aliás, os ouvintes que me acompanharam durante várias emissões do Alegre Despertar devem se lembrar que eu muitas vezes falava do café de saco, do café, e eu começo a música precisamente a falar disso. Lembro o cheiro do café pela manhã. Portanto, e eu acho que nós muitas das vezes, há um ditado antigo que diz que nós só valorizamos quando perdemos, ou então quando estamos na iminência de, ou quando isso nos passa pela cabeça. Não vai há muito tempo, a minha mãe pegou-me um sustito. E eu acho que nessa altura foi quando eu percebi que ela já não tinha 25 anos, porque se calhar no meu subconsciente eu achava que a minha mãe tinha 25 anos, era imortal e iria ter sempre 25 anos, e depois também toda a gente faz questão de dizer: ah, Dona Alzira, você está sempre bem conservada e tal. Então tu vais ficando naquela ideia de que a tua mãe é aquela pessoa que é imortal. E digamos, quando eu levei um abanão, achei que se calhar era o momento, ou talvez a altura certa, de homenagear e dizer aquilo que as pessoas são para nós enquanto as temos e não depois. E por aí também já levanto o véu que no próximo ano sairá uma dedicada ao meu pai, porque acho que também não faria sentido fazer. Eu sou grato aos
0: também
1: dois.
0: Também escrita por ti.
1: Exatamente. Uhum. Esta foi escrita e composta precisamente por mim. Tem aqui um dedinho do Paulo Pires, foi o produtor com quem eu trabalhei. Mas eu acho que sobretudo é isso. Devemos agradecer e não ter vergonha de dizer às pessoas que gostamos delas, que as amamos, porque quando temos esse receio e deixamos para depois, o depois já pode ser tarde demais.
0: Martim, a tua inspiração obviamente na tua mãe, mas também nas memórias de infância, não é?
1: Sim, faço uma viagem aqui pelo tempo, porque eu acho que nós fomos uma geração ainda privilegiada, porque os domingos eram sagrados, os domingos o almoço. Tivemos uma educação se calhar rígida, acho que em parte poderemos ter ido 8 ou 80 e poderemos querer um dia mais tarde corrigir e já não ir a tempo, porque acho que muitos de nós procuram dar depois aos filhos aquilo que acham que não tiveram, e se calhar há coisas que tiveram que se estão a esquecer de dar, porque assim, eu acho que todos nós temos direitos, mas também temos deveres, e eu lembro-me que amor e carinho nunca faltou. Mas haviam regras, e as regras eram para se cumprir. Se não trabalhava ao chinelo, sempre foi assim.
0: Ou a colher de pau.
1: A colher de pau. Colher de pau, por acaso, sim, a minha mãe tinha lá algumas. Mas eu costumava, e ainda digo muitas vezes, e a minha mãe, não, depois lá se ri e assume. A minha mãe sempre teve a mão muito leve.
0: Eu costumo dizer abençoadas palmadas que recebi quando era pequeno.
1: Não tenhas dúvidas, não é? Não tenhas dúvidas. Uhum. Ainda hoje é o dia que eu digo, e eu já mais que uma vez disse aos meus pais, se acharem porventura que eu mereço é na hora, porque costumo dizer que onde elas caem não nasce pelo, mas acho que nós precisamos às vezes de e hoje, com quase 40 anos, quando olhamos para os 20, e eu ouço tantas vezes, ou lembro-me tantas vezes de alguns conselhos do meu pai, e em que eu lhe dizia que nunca lhe dei ouvidos, só lhe dei ouvidos pela primeira vez, deve estar a fazer agora por volta de 4 anos. Digamos que foi a primeira vez que eu ouvi o meu pai. E arrependo-me muito disso, paguei muito caro, muitos erros. Hoje, de facto, a gente olha para trás e diz assim: eles passaram por lá numa fase diferente, numa era diferente, numa realidade diferente, mas a verdade é que eles também já tiveram 20 anos. E de certeza, quando, no meu caso, me deram conselhos, e de certeza que em toda a gente isso acontece e aconteceu, nunca foi pelo nosso mal, mas sim pelo nosso bem para tentar ajudar-nos ou dizer-nos: epá, se calhar o melhor caminho é por aqui.
0: É a mesma coisa que nós fazemos com as nossas filhas, não é?
1: Tal e qual, porque eu acredito que seja, que certeza que é isso, porque eles também o sabem, assim como nós sabemos. Tu com as tuas, eu com a minha, a gente pode lhes dizer: epá, é por aqui ou é por ali, mas a gente não vai fazer o caminho por elas. A gente, quando bem, pode aconselhar. E agora, a sentir na pele aquilo que eles sentiram, não é? A gente consegue perceber as coisas de outra forma, olhar para elas de outra forma. Por isso é que muitas das vezes, e de certeza que também te aconteceu, tu, quando fores pai, tu vais perceber o que é, não é? De certeza que também ouviste isto algumas vezes. E eu também. E agora lembro-me disso muitas vezes, sabes? Muitas vezes mesmo.
0: E a tua mãe, quando ouviu a canção, Martim, qual foi a reação?
1: Eu acho que ficou ali um cisco, Zito, no olho. É? Acho que ficou ali um cisco, porque da mesma forma que eu viajei no tempo para a escrever, acho que não só eu, mas quase toda a gente que ouve o tema faz o mesmo processo. O cheiro de café não é o mesmo, até porque a cafeteira, de certeza, que é diferente. Mas todos nós temos esse tipo de lembranças, de vivências, de viagens no tempo. E mesmo a minha mãe, com a minha falecida avó, de certeza que teve esse tipo de experiências de forma diferente. Mas eu acho que aí é o que torna também a música maravilhosa. Permite-te, em fases diferentes da tua vida, em pessoas diferentes, com a mesma música e com a mesma história, viajarem no seu tempo e terem memórias e recordações que de repente surgem com uma nostalgia boa. Eu acho que isso é a magia da música acontecer.
0: É, e esse é o grande segredo da música, é nós também nos retratarmos nas tuas palavras, não é? Nós revermos nas tuas palavras.
1: Eu procuro muito isso, independentemente do tema ser um tema mais calmo, ser um tema mais mexido, mas eu acho que a música é sobretudo sentimentos. E há alturas do nosso dia, da nossa semana, da nossa vida, em que nos apetece ouvir um género de música. E há outras alturas em que, se calhar, vamos preferir ouvir outro estilo musical, porque vai fazer mais sentido para nós, mesmo com o nosso espírito, sentirmos-nos melhores com nós próprios. E às vezes precisamos de momentos de reflexão. Há malta que às vezes entra no meu carro e diz: epá, mas isto aqui é um... não tens música? Não é questão de não ter música, há momentos em que eu preciso de pensar. E para eu pensar, estou numa fase de muito burburinho, e às vezes eu nem sequer música tenho no carro. E é um bocado estranho, mas isto acontece muito. Como de repente vou... muitas das vezes ouço rádio, outras vezes coloco uma playlist do YouTube Music até para tentar... Epá, para lá, isto, eu gostei aqui deste som, buscar uma inspiração.
0: Claro.
1: Porque eu já há algum tempo, há alguns anos, que venho também a escrever e tenho uma série de coisas guardadas na gaveta, comecei a tirar agora. Esta música é uma dessas, já tinha lá atrás...
0: Já estava escrita?
1: Já estava...
0: Agora concluíste?
1: Eu comecei a fazer uma coisa que me disseram que faria sentido fazer, porque, por exemplo, para mim próprio, já na altura fui eu que escrevi e compus o Ai Que Me Posso.
0: Sim.
1: A altura tinha sido um pedido da editora onde eu estava, e fizemos aquela música, mas qual foi a experiência? Tem muita gente que me diz que a música está boa, que é bonita, etc, a orquestração está gira e não sei o quê, mas eu hoje olho para aquela música e é aquele género de música que eu diria que é uma música feita à pressão. Ou seja, foi pedido, temos um timing e temos que fazer e temos que a mandar cá para fora. É aquele tipo de letra que eu chamaria 3x4 e vamos embora, que isto vai funcionar. Embora eu disse sempre: ok, isto assim para mim não faz sentido e se calhar vocês vão me dar razão à frente. A música é boa, mas não é aquela música que se calhar outras pessoas achavam mesmo quando ela foi apresentada. E eu já tinha essa ideia. Eu acho que a música tem que ser trabalhada de forma diferente. O que é que eu tenho feito hoje em dia? Eu escrevo um tema, componho o tema, trabalho o tema, tento perceber em termos de melodia como é que poderá ficar, em termos de instrumentos, e depois guardo-a na gaveta. Algum tempo. Ao fim de algum tempo vou buscá-la de novo e perceber se aquilo faz sentido para mim conforme está, ou se calhar não era assim. O que é que eu aprendi? Aprendi que, por impulso, é preferível não fazer. Eu tenho alguns temas neste momento. Tenho um tema que eu acho lindíssimo.
0: Depois há uma coisa chamada saturação, não é? Que é, estás muito tempo ali a trabalhar na música e chega uma determinada altura que já não ouves nada de jeito. Já não sabes se aquilo vai resultar ou não, não é? Então é melhor dar ali um espaço para tentar perceber se a música pode ser ou não sucesso.
1: Dessa experiência. O sucesso é sempre relativo. Há bocadinho falávamos em off do tema que eu lancei anterior.
0: Sim. Vamos falar nele também.
1: E quando fiz, eu fiz aquilo porque me apeteceu. E eu não tinha uma pessoa. Provavelmente deves-te recordar que nós até falamos nesse tema. Cruzamos-nos, salvo erro, no ginásio. E tu fizeste-me esta pergunta: tens certeza que vais gravar isso? Lembras-te?
0: Fiz.
1: Estávamos, salvo erro, na zona da elítica, passadeira por aí. Eu recordo-me. E eu olhei para ti e dei-te um ar de riso, do tipo: vocês não estão a ver como é que isto vai ficar. Porque ninguém estava a ver como é que ia ficar. Mas foi um tema que eu olhei para aquilo e eu senti uma vibe. Falei com o Duarte. Preparamos aquilo e pronto, e saiu, mas saiu numa muito de desportiva, de pá, vamos fazer porque nos dá gozo, porque nos apetece. Pá, eu não sou obrigado a fazer isto, daquela ou daquela forma, eu vou fazer o que me apetece, a música como eu acho que eu sinto, pá, e depois logo vemos se as pessoas gostam ou não. E a música é muito isto. Eu não trabalho nem faço música com aquela pressão de pá, as pessoas têm que gostar. Não, isto é relativo, as pessoas podem gostar ou não. Aquilo que eu estou neste momento a tentar fazer é trabalhar com diferentes produtores para tentar ter uma consistência maior em termos de lançamentos. Eu passei aqui muito tempo em que não lancei poucas músicas lancei, e o que eu quero neste momento inverter é precisamente isso. Repara, em 2026 eu já lancei dois temas, ou vou lançar, digamos, só posso dizer isto a partir de sexta-feira. Em 2025 eu só lancei um no ano todo. E é precisamente isso que eu quero inverter. Eu tenho mais temas que estou a trabalhá-los. Continuo a trabalhar com o meu queridíssimo Ricardo Landon e com o Elton. O Elton tem uma agenda preenchidíssima com o Escalema, com a Tour Mundial, etc. Mas é alguém com quem, enquanto eu puder, mesmo que seja pouco tempo, eu vou querer continuar a trabalhar, até pela aprendizagem. Uhum. Quer com o Elton, quer com o André, que é o baterista, quer com os outros músicos, que são grandes músicos. O Duarte Antunes, que é um dos produtores também do Zé Mar, foi com quem eu fiz o Botafogo, e também estou a fazer novos temas. E o Paulo Pires, que foi uma descoberta, para mim, brutal e deliciosa.
0: Que é quem produz este tema, não é?
1: Foi com quem eu produzi este tema, que me é apresentado pelo Joaquim Caetano, meu vocal coach.
0: Sim.
1: E que me diz: pá, eu acho que para a sonoridade que tu queres, uma cena pop, latina e não sei o quê, pá, tens aqui um indivíduo que por acaso mora na casa ao lado, ou seja, em Vila Boa do Bispo. O Paulo é do Porto, casou com uma familiar do Joaquim, que tem um vozeirão fantástico, canta muito mesmo, e o Paulo é maestro, e é responsável, por exemplo, de algumas bandas sonoras de Hollywood, e nomeadamente uma que é muito conhecida, Rabo de Peixe, portanto,
0: sim,
1: numa série da Netflix, campeã de
0: audiências. Que eu já vi do princípio ao fim, por exemplo.
1: Portanto, toda a banda sonora foi dirigida e produzida pelo Paulo. O Paulo está habituado a lidar com muitos músicos. É um grande pianista. Tanto que algumas das sessões que nós já tivemos de estúdio foram quase passadas na... É uma brincadeira, mas é uma brincadeira deliciosa, porque o Paulo começa a tocar piano e nós começamos a brincar em estúdio, a cantarolar, mas tu perdes a noção do tempo, e isso é delicioso. E o Paulo foi uma descoberta fantástica por isso, porque o Paulo é mais novo do que eu, salvo erro, 5 anos, mas é alguém com quem eu falo e parece que te faz uma leitura daquilo que tu ainda não conseguiste reproduzir, mas que está lá. E começar a trabalhar com o Paulo foi e está a ser muito bom. Nós já estamos a fazer coisas novas. E foi uma descoberta boa trabalhar com o Paulo. Portanto, eu neste momento estou a trabalhar com estes três produtores diferentes, coisas diferentes, porque
0: a ideia é teres coisas diferentes também para os teus espetáculos, para o teu público e obviamente para os teus espetáculos, Martim.
1: Sim, repara, eu acho giro, e isso é sinal de que eu acho que estarei a trabalhar mais ou menos bem. Quando, mesmo no tema do Botafogo, toda a gente conhece, que é um tema que muita gente pronto, conhece o tema, a versão original dos ADS, e aquilo está tocado de uma forma, que é a forma deles tocarem, é característico deles, e eu peguei no tema e toquei aquilo à minha forma. Nós gravamos aquilo do meu jeito. E acho curioso, quem me segue, mesmo outros colegas da área, mesmo outros artistas, olharem para o meu tema e identificarem que o tema tem nuances de Martim, característicos, quer na forma como produzimos os instrumentos que colocamos, uma vertente latina que eu sempre disse que queria ter e manter e ser fiel, como, lembra-me do Ruizinho me dizer, epá, mas tu tens aqui no verso aquele mel que tu colocas às vezes em algumas músicas tuas, o do acordeão.
2: O do acordeão.
1: Eu não sei se ele está a ouvir, se tiver, um grande abraço para ele.
2: Um abraço
1: dele.
2: Para ele.
1: Ele também tem umas músicas fantásticas que
2: também
1: mandou
2: há pouco
1: agora.
2: Tempo passou por aqui, sim.
1: É um ser humano fantástico. E estávamos em conversa não há muito tempo e ele disse-me, epá, a tua versão está espetacular, pá, é que tu conseguiste pegar um tema popular, dar-lhe toda a nuance alegre e não perder a tua essência, pá, isso é fantástico. Oh, obrigado. Há aqui muita coisa que já é natural que tu já nem pensas, e isso é que acho que é a parte mágica, e o resto é deixar e fazer acontecer. Pá, assim como depois, eu fico contente de servir de inspiração para outra malta, não só na música, como nos videoclipes, como em tudo, percebes? E quando vejo algumas coisas, acho giro e fico contente de perceber que, epá, as pessoas podem até não me conhecer ou cruzar-se comigo na rua e não me conhecer, mas se eu servi de inspiração, é porque se calhar, epá, está bem feito. É porque se calhar aquilo que eu fiz, eu vou fazendo, está bem feito e vai servindo de inspiração para outra malta. É o que eu acho.
2: Martim, já vamos falar, eu já vou voltar novamente a esse tema, mas ainda em relação a esta canção, O Meu Primeiro Amor, é um tema que vai ser lançado apenas na sexta-feira. É um tema dedicado à mãe, foi lançado depois do Dia da Mãe por alguma razão especial, não aconteceu porque motivos de agenda, sei lá.
1: Não, ele na realidade, eu trabalho com a editora onde eu estou, é a País Real, e eu gosto muito da forma de trabalhar com eles, tenho aprendido imenso, quer com o grande Paquita, quem eu chamo de mestre, quer com as queridíssimas Anas, a Corraleira, a Luísa e toda a restante malta, que alguns eu só conheço mesmo de uma mensagem ou de falar, mas estas pessoas eu já tive o privilégio de as conhecer pessoalmente. E é bom quando tu sabes com quem falas do outro lado, com quem lidas. E eu aprendo imenso com elas. E quando o tema ficou pronto, aquilo que o Paquito me disse foi, não dá tempo ao lançamento para a Semana da Mãe, por isso vamos ter que atrasar isto aqui um bocadinho, em termos de plataformas e tudo mais, e ele vai sair dia 15 de maio. Paquito, está tudo bem. É assim, está
2: até
1: tudo bem.
2: Até porque o Dia da Mãe é todos os dias, não é?
1: Era aí que eu ia chegar. Eu acho que, tal como se diz, e com muita razão, recuando um bocadinho até ao dia 8 de março, que dizem que é o Dia da Mulher, etc. Eu acho que o Dia da Mulher é todos os dias. Assim como a mãe. Nós podemos dizer muita coisa, mas nós, a verdade, é que nós não vivemos sem as mulheres. Não vivemos sem as mães. Talvez não, com toda a certeza, é o ser mais importante que nós temos à face
2: não
1: da Terra.
2: Não existimos sem as mães.
1: Tal e qual, portanto, é o ser mais importante que temos à face da Terra. E eu acho que, eu dou o meu exemplo, eu nisso fui feliz e é o meu primeiro amor.
2: Estás satisfeito com o resultado final? Mudavas alguma coisa nesta canção? Até porque é um novo produtor, já o disseste, Paulo Pires, tens a experiência de trabalhar com outros grandes produtores da música portuguesa. Foi estranho para ti esta nova parceria, não?
1: Sempre que trabalhas com alguém diferente, há sempre nuances novas, há sempre coisas novas. E eu acho que isso também é bom, porque aprendes, já trazes alguma experiência. E com o Paulo foi uma coisa gira, porque lá está, pronto. O Paulo também, quando começa a lidar comigo, já tinha levado o aviso, digamos assim, atenção, que ele já vem trabalhar com Ricardo Landon e com Elton. Ele não deixou de trabalhar com eles, mas quer outras experiências. E, aliás, eu continuo a trabalhar com eles, como todos eles sabem, não escondo nenhum deles. E, aliás, faço questão que todos saibam que eu trabalho com pessoas diferentes, porque também...
2: mais tarde ou mais cedo eles vêm a saber, não é?
1: Não, mas eu prefiro trabalhar com produtores diferentes, porque há ideias diferentes. Tal como tu tu não consegues ter um espetáculo de uma hora ou de duas horas que seja, só tocar o bailinho da Madeira, só tocar o Malhão, só tocar o Pimbo, só tocar o Meio Tempo, etc. Tu não consegues. Mas depois, mesmo em termos de produtores, tens produtores que estão mais à vontade a fazer um género musical, um tipo de sonoridade, assim como tens outros que fazem outro tipo de sonoridade. Por exemplo, eu gosto muito de trabalhar com o Duarte o género mais pop tradicional, porque acho que ele consegue aliar precisamente as duas vertentes. Já tem essa experiência também de tudo aquilo que já fez com Zé Mar e com outros nomes. Ricardo Landon trabalhou uma série de artistas. Talvez seja...
2: Trabalhou com todos, quase. Os maiores da música nacional trabalhou com eles.
1: Pois consegues aliar o Elton, mas lá está, tens um som característico.
2: Uhum.
1: Ok? E eu com o Paulo, o som que nós fizemos com o Paulo e que estou a fazer nos novos temas, ele não choca, nem é igual ou parecido ao de qualquer um dos outros produtores. E o meu objetivo é precisamente esse, é fazer coisas diferentes, sobretudo fazer coisas, como sempre procurei fazer, a meu ver e no meu pensamento, bem feitas, com bom gosto. E isso eu aprendi com o Ricardo. Eu lembro-me que das primeiras conversas que tive com o Ricardo foi: Martim, preocupa-te sempre em fazer bem feito, com bom gosto, para que a tua filha daqui a 5, 10, 15 ou 20 anos não tenha vergonha de dizer foi meu pai que gravou isto. Isso é muito importante, tu não teres vergonha daquilo que fizeste há 5, 10 anos atrás ou 20, porque tudo é uma aprendizagem. Eu procuro, independentemente do produtor com quem trabalho neste momento, fazer precisamente isso com bom gosto, e quando sair para fora, sair está bem feito, está feito com gosto. Eu com o Paulo, nós chegámos a preparar uma balada, ela estará a 90%, que inicialmente pensamos em que ela já tivesse saído. Depois chegámos à conclusão que não estava bem. Lá
2: faltava
1: está.
2: Alguma coisa.
1: Ali qualquer coisa. Nós, aliás, ela ficou pronta e nós dissemos assim, pá, aqui, agora vamos guardá-la na gaveta uma semana. Daqui para uma semana vamos ouvi-la. Depois ligámos um com o outro e vamos dizer o que é que achamos, um e o outro. E foi curioso que ao fim de uma semana nós ouvimos aquilo. E a opinião foi, vamos gravar isto outra vez porque há aqui coisas que estão a faltar. Isto na altura, por esta razão, por aquela razão, não ficou assim, não ficou daquela forma, por isso vamos refazer. E eu gosto de trabalhar com qualquer um destes três produtores porque me dão esta liberdade. Eu não tenho que, do tipo, entrar às 2 da tarde no estúdio e às 3 ela tem que estar pronta. Epá, não, eu entro às 2, eu entro às 3. Às 7, ok, está feito. Mas se não estiver pronto, nós vamos fazer de novo. Percebes? E eu prefiro trabalhar assim do que trabalhar com aquela pressão de tem que ficar pronto. Mas porquê que tem que ficar pronto? A música não é assim. Pá, e hoje posso estar com o meu timbre bem, amanhã não. Entro no estúdio e o meu timbre não está bem, e depois vou andar a ouvir aquilo sempre no carro eu e toda a gente, e aquilo não está bem, eu não estou satisfeito. Eu prefiro trabalhar assim, lá está. Com o tempo fui ganhando este conhecimento, que eu acho que é um conhecimento que vais adquirindo com o tempo. E há muita coisa que eu fiz, temas que eu fiz, que hoje olho para trás, e mesmo quando ensaio com a minha banda, nós ao vivo já fazemos nuances diferentes. O Sempre Que Quiseres tem nuances diferentes. O Eu Só Te Quero a Ti, que foi um tema que eu lancei há uns 2, 3 anos, nós ao vivo já o apresentamos diferente, porque lá está, hoje eu sinto uma coisa diferente quando ouço aquele tema, e acho que aquele tema para mim já me puxa para uma cena diferente. E é por aí que eu quero ir.
2: Não te vou perguntar como é que está a ser a receptividade do público, porque a música ainda não saiu, embora já tenhas apresentado na televisão e já tenha tocado aqui, mas tens alguma expectativa para esta canção?
1: Olha, uma coisa que eu aprendi nesta minha curta carreira, desde fins de 2020, foi quando saiu o Sempre Que Quiseres. Eu tenho um tema que eu acho brutal. Acho lindíssimo, acho um tema orelhudo, acho que era um... Que quando nós produzimos o tema, Ricardo Landon, quando nós produzimos o tema, nós achamos que ia ser um hit, que foi Roubo ao Meu Coração. O Eu Só Te Quero a Ti tem muita gente que gosta do tema, e que me diz que é uma grande música. Mas na altura, e eu se calhar não apostei as fichas todas nesse tema, porque lá está, eu sou muito autocrítico. E eu acho que deveria ter cantado aquilo de outra maneira, se calhar noutra parte ter feito de outra forma, ou se calhar, pronto. Mas é dos temas que eu sei que mais gente gosta. Mas o Robô foi daqueles temas que, quer eu, quer o Ricardo, achamos, epá, isto vai ser um hit, isto vai de repente, vai ser a música aí que toda a gente. E não foi. E de repente fiz uma versão de um tema que toda a gente anda a cantar, mas que eu abro o TikTok e vejo toda a gente a fazer a minha dancinha. E que vejo muita gente a meter a minha banda sonora, que eu sei que não será toda, mas grande parte das pessoas conhecem e ouvem, etc. E a verdade é que está com 500 mil de views no YouTube em 2-3 meses.
2: Este quer dizer que o que tu estás a dizer significa que vais ter aqui uma mudança ligeira no teu estilo de musical, é?
1: Não, não foi isso que eu disse, até porque o Botafogo, que é o tema que eu te estou a falar,
2: sim.
1: E eu pego num tema, que quem for ouvir o tema original, é um tema muito tradicional, a forma como aquilo está tocado. Há ali uma série de características que lá está. Eu não consigo olhar para aquele tema e sentir da forma como aquilo está feito. E eu, dentro da lei, porque eu também sou autor e compositor, peguei no tema, foi como eu digo muitas vezes ao osso, e construí da forma como eu o sinto. Ok? Construí uma dança que saiu de forma muito natural. E que muita gente a faz agora, melhor, porque na altura que eu lanço o tema não havia sequer uma dancinha no TikTok daquele tema, zero, isso aí é original, está registado, também posso cobrar direitos de autor. E depois, se é, porque é que eu começo por refrão nessa música? Pá, porque o que toda a gente sabe e conhecia era o refrão, portanto, para mim não fazia sentido. Primeiro, eu não gosto daqueles solos que são, que é música tocada. Não, tem que ser uma cena diferente, porque o solo é um complemento à música e não faz sentido, o solo ser uma cópia do refrão só que tocado. Opa, para mim não faz, pronto, é a minha forma de olhar para as coisas, tinha que ser diferente. Então fui buscar um concertinista que fizesse ali uma cena diferente. Inicialmente chegamos a pensar fazer solo só como tais, e eu disse ao Duarte, não, acho que não, porque tens muita gente que toca isto nas concertinas, pelo que eu vou percebendo, por isso vai ser uma concertina que a gente vai meter aqui. Agora, não vamos meter aquela concertina, não, vamos fazer uma cena diferente. E foi isso que procuramos fazer, um grupozinho, uma rodinha de samba, porque aquilo cheira-me a Brasil, toda ela cheira-me a Brasil. Então tens ali o cheirinho da roda de samba, tens o cavaquinho brasileiro por trás, que é a componente latina, portanto o Martim não desvirtuou, e o beat que lá está é um beat pop. O beat que tens um cheirinho de roda de samba e tens um beat pop. Portanto, se o Martim, quando começa, diz que tenta ser um artista romântico pop latino, repara, até o Ruizinho do acordeão diz que eu tenho lá mel na forma como eu canto o verso. Portanto, eu não mudei rigorosamente nada, eu peguei num tema que me apeteceu. É pá, como o Marante, quando lhe apeteceu gravar, o garçom gravou. E eu não gosto muito de falar nomes, mas às vezes parece que para as pessoas perceberem, a gente tem que falar nos nomes. Epá, o Marco Paulo, quando lhe apeteceu gravar A Mulher de 40 ou Nossa Senhora, gravou. Aquilo é Roberto Carlos. Basta ir ao YouTube. E sei lá, posso dar 1.000 exemplos. Epá, apeteceu-lhes, gravaram. E tu tens, 90% da população portuguesa que adora a versão de Marco Paulo, por exemplo. Porque se calhar para o ouvido do nosso público aquela versão está melhor, e eu fico feliz de haver muita gente que gosta da minha versão, porque se calhar entrou-lhes
2: melhor.
1: Esperavas
2: que o teu videoclipe atingisse, ou está a atingir, quase 500 mil de visualizações? Superou as expectativas nesse aspecto?
1: Superou, e eu acho que ainda tem um grande caminho a fazer. Eu confidencio-te uma coisa, a dada altura tirei o pé do acelerador porque, como te disse anteriormente, sou muito autocrítico, e a dada altura eu fui cilindrado por muita gente, fui tratado mal, tive gente que me tratou mal, quer em comentários nas redes sociais, quer em mensagens, e algumas delas ainda as tenho guardadas, para um dia mais tarde, se for preciso recordar ou mostrar, eu tenho-as comigo. E eu acho que não vale tudo. Isso é a coisa que eu sempre tive imenso respeito, mas imenso respeito acima de tudo, primeiro pelos meus fãs, por quem gosta do meu trabalho, e a seguir pela música. Que eu ando nisto desde os 5 anos. Eu sou músico, eu não sou um indivíduo que acha que é pá, que pega aqui numa coisa qualquer e toca aqui umas notas sem saber se quer notas. Eu pego numa pauta, eu leio uma pauta, eu sou músico. Portanto, se há coisa que eu respeito, primeiro que tudo, são os meus fãs, quem gosta do meu trabalho, e a seguir, a música. Tenho muito respeito pela música. Eu não gosto de fazer música por fazer. Assim como também não sou capaz de pegar num instrumental, num tema qualquer, e fazer uma letra por cima. Epá, não faz sentido, criemos outra coisa, coisas diferentes. Para quem não sabe, isso é que é plágio, porque eu chegar à tua beira e dizer assim, Luís Miguel, tu fizeste plágio, mas eu fiz plágio de quê? Tá aqui a letra, respeitei a letra, a melodia também, respeitei a letra, e eu a seguir pego num instrumental de uma música qualquer que toda a gente conhece, faço uma letra diferente, isso é o quê? perante a lei, isso é que é plágio. Porque não é só, os direitos de autor não é só sobre a letra, também é sobre a melodia. Também tem a ver com os compassos, tem a ver com a métrica do tema, tem a ver com as cadências de notas, etc. Agora, eu obviamente que não sei tudo, estou informado, porque me obriguei a estar informado, porque como sou associado à Sociedade Portuguesa de Autores, autor, compositor, lá, tenho uma gestora de conta, e quando tem alguma dúvida, ligo com ela. E a Ângela tira-me as dúvidas que eu tiver. Ponto. Acho que quem quer andar na música, e eu procuro muito isso, e às vezes, se calhar, isso prejudica-me, devemos que ter mais respeito, sobretudo, por quem ouve. Porque quem ouve é que decide se gosta ou não, se o que tu fazes é bem feito ou mal feito. Quem ouve é que diz se tu vais ter concertos ou não. Porque tu podes, por exemplo, gostar muito de uma música, mas se a passares na rádio e as pessoas começarem a dizer epá, não gosto daquilo, vai acontecer, inevitavelmente, mais dia menos dia, tu vais tirá-la da playlist, porque as pessoas não gostam. O mesmo acontece nos discos pedidos. Se forem ver, as pessoas, regra geral, as pessoas, tens aí uma boa métrica para perceber quais são as músicas que as pessoas gostam, dependendo do auditório, que é, há situações que... Mas quem é soberano sempre é o público. A música para mim pode estar brutal.
2: E nesse aspecto o público...
1: Epá, eu posso dizer, eu lembro-me de uma entrevista, como sabes, eu sou fã incondicional de David Bisbal.
2: Uhum.
1: E eu lembro-me, na altura que ele trabalhava com o Quique Santander, que foi quem fez o
2: quem ainda agora gravou uma eu não sei, agora não me recordo o nome do artista original, do nome do artista, e ele gravou uma versão de uma canção antiga.
1: Ele fez uma versão.
2: Está muitíssimo boa, mas ele fez uma versão, dá obviamente também
1: eu queria
2: o seu cunho pessoal
1: àquela
2: canção.
1: Se eu me lembrar antes de terminarmos, eu ainda faço referência. Mas eu lembro-me dele dizer. Epá, o Quique Santander tinha uma coisa que era, cada música para ele tinha que ter 16 tons. Tu em Portugal estás habituado a ter músicas 2, 3. A verdade é que o Diga ela tem 14.

0: Isso vai também ajudar-te em concertos, por exemplo?
1: Sem dúvida. Eu acho que temos que falar as coisas como elas são. O Botafogo abriu-me uma série de portas. Agora, como eu lembro-me na altura um colega que também foi locutor de rádio, na altura dele ter feito um comentário em resposta a alguém a dizer: epá, há 424 versões e meia desta música, deixem o rapaz trabalhar. E a verdade é que das 424, a minha ter tido tantas visualizações para mim é bom. E continuar a ter. Porque ela tem estado a crescer acima das 100 mil por semana. Portanto, não estamos a falar aqui de... Estamos a falar de mesmo muita gente. E estamos a falar de uma coisa muito, muito interessante para mim, que é que eu sei que nem eu nem a editora gastamos um cêntimo. Portanto, tudo aquilo que está no YouTube é orgânico. E quando eu falo orgânico é isto, é quando tu não gastas um cêntimo. Agora, se eu quiser injetar, digamos assim, visualizações ali, também sei como é que se faz, toda a gente sabe. É pagar e elas aparecem. Agora, tudo o que lá está é de uma forma muito orgânica, porque realmente alguém viu. E as coisas assim funcionam. Agora, não, eu fiz este, nós fizemos, produzimos este tema com a mesma dedicação de todos os outros. Agora, este tema tem instrumentos diferentes e que às vezes também a gente, eu como artista também tenho que perceber que sinais é que isto me pode querer dar. Há aqui coisas de facto que, por exemplo, esta foi feita com o Eduardo, nós experienciámos aqui coisas novas. Por exemplo, o Eduardo, eu lembro uma dada altura na gravação que diz: epá, tu cantas bem o fado. Eu canto bem fado, nunca cantei fado na minha vida. Epá, mas essa forma como tu acabaste de ser afadista, mas olha que nunca me passou. Eu nunca cantei fado na minha vida. E dessa brincadeira é que surgiu metermos a guitarra portuguesa. Porque já que tínhamos feito ali uma série de joguetes, epá, então se calhar vamos experimentar aqui meter uma guitarra portuguesa e ver como é que isto fica. Ou seja, todas estas experiências que eu vou fazendo, e depois o público é que me vai dizendo: epá, nós gostamos, vai por aqui. Entendes? Eu sou muito de ouvir o público. Assim como também tive muita gente que saiu ao Botafogo e que me dizia: epá, Martim, tu vais deixar de lançar coisas como Eu Só Te Quero a Ti, Quem Vai Cuidar de Mim e Roubar o Meu Coração.
2: Eu disse isso.
1: Eu tive muita gente que me disse: a sério? Não. Eu disse: pá, calma, malta. Isto não está assim tão diferente. E a verdade é que mesmo quem já me seguia de trás, desta minha versão, já gosta.
2: Pá. Mas este tema deu também a ideia de, por exemplo, utilizar-se alguns instrumentos mais tradicionais, passar também um bocadinho por aí. Tu falaste há pouco que muitas vezes o público dá-te sinais.
1: Sim.
2: E esta música, se calhar, deu-te sinal disso, que podes utilizar alguns instrumentos diferentes.
1: Tal
2: também,
1: como já te dei o exemplo, eu durante muito tempo que eu cantei maioritariamente um estilo musical que a malta chama do bailarico. Eu tenho dois temas que eu lancei. Um já tinha sido lançado em 2015 pelo Ritmo Douro, na altura era eu que fazia voz. E já tinha lançado o Ai Como Posso. Portanto, são dois temas de bailarico.
2: E o Adormeci na Casa Dela foi lançado no ano passado.
1: Exatamente, portanto, muita gente se calhar acharia, porque fiz e toda a gente gostava, e eu fazia muitos bailaricos e estava sempre muita gente, que queriam ser esses temas, não é? Pá, na realidade não, na realidade tudo aquilo que eu fui fazendo de diferente é que de facto foi disparando. Repara, o Eu Só Te Quero a Ti tem 200 mil visualizações no YouTube, se formos ao YouTube Music está com 400 mil reproduções. Já são números bons, portanto, eu acho que quem me for realmente acompanhando e seguindo percebe que eu já tenho bons números, não é de agora, não foi de repente. O Botafogo abre outras portas, mas a sonoridade é ligeiramente diferente, mantém a vertente latina, mas é ligeiramente diferente, é uma vibe mais alegre. E puxa-te para outro tipo de alegria, de festa, ok? Agora, eu já venho a ter números constantes e consistentes há algum tempo, não só numa zona específica do país, desde Albufeira ou desde Portimão até Chaves, portanto, um bocadinho por todo lado. Estou num começo de carreira ainda, portanto, são 5 anos.
2: E aliás, até te levou agora às comunidades portuguesas. Sim, ainda não há muito tempo.
1: E vou,
2: não é?
1: Estar na próxima. Este fim de semana estou aqui no Marco, na vez. Estamos nas festas da Senhora da Liberação.
2: No sábado à noite?
1: Sábado à noite. Vou estar à tarde na RDP1, nos Chefes da Nossa Terra. E depois à noite venho numa corridinha para. Corridinha não. Mas venho numa corridinha para. E são desde já todos convidados. O próprio Luís Miguel já te convidei ali em off. A estarem presentes aqui nas grandes festividades da Liberação, Nossa Senhora da Liberação, no próximo sábado, e vou estar juntamente com toda a minha equipa, que já somos alguns, para o rancho de Vila

0: Fria de Viana do Castelo vem também cá. Vai lá estar. Uhum. Também vem cá, vão fazer o espetáculo deles e depois vão participar também no meu. Vamos ter ali dois momentos em que eles vão participar. Por isso, estão todos convidados, eu acho que vai ser muito giro. E o São Pedro também parece que está numa de colaborar. Portanto,
1: venha aí bom tempo.
0: Eu estive a conversar com ele e ele disse: opá, ok, tu até és um gajo porreiro, vamos, vou colaborar. E é um bocado por aí.
1: Martim, ainda temos aqui uns minutinhos para fechar a hora, porque a conversa já passa depressa, não é? Como se costuma dizer. Este novo tema, O Meu Primeiro Amor, vai ter videoclipe ou não?
0: Vai. Sexta-feira sai videoclipe e sai música.
1: Eu já vi que está já agendado no YouTube da País Real, mas eu nunca sei bem se é mesmo videoclipe. Pode ser um lírico vídeo.
0: Não é? Repara, eu tive uma experiência de um tema que lancei na altura noutra editora, que arrependo-me de não ter feito na altura videoclipe, mas ainda não está descartado. Aliás, são dois temas, que o tema de Natal ainda vai, o videoclipe ainda vai sair. Era para ter sido ano passado,
1: que eu acho que está muito bom.
0: Por questões de logísticas não conseguimos, mas provavelmente este ano já vamos tentar antecipar, precisamente por causa disso. E eu acredito que este ano vamos conseguir lançar o videoclipe e acabamos por relançar o tema. Uhum. E é o Jingaué, é um tema que eu nunca fiz videoclipe. Eu acho que é um tema brutal, que as pessoas gostam bastante ao vivo e que de facto merecia muito ter um videoclipe, mas não está descartado. E eu procuro sempre que lanço um tema, acho que faz sentido lançar um videoclipe, até para ajudarem a assimilar por vezes sentimentos, ideias, percepções. Acho que o videoclipe ajuda muito e por isso faço questão de sempre que possível, ou de sempre que lança um tema, ter um videoclipe.
1: Até para trabalhar nas redes sociais, o videoclipe importa muito, por
0: também.
1: Vezes. Martim, para este ano, vêm aí mais músicas? Já disseste há bocadinho que estás a preparar coisas novas, portanto, provavelmente há lançamentos ainda mais um ou outro este ano.
0: Olha, eu não me queria comprometer com datas, até porque eu comprometi-me na altura e fiz referência que iria tentar que saísse, salvo em março, a balada, e depois nós achamos que não está pronta. E então acabamos por não a lançar, mas há aí alguns temas em cima da mesa, e se tudo correr bem, eu tenho na minha cabeça ainda uns 3 ou 4 para sair este ano.
1: E temas mais mexidos, baladas?
0: Pelo menos uma balada, porque eu acho que já não é que me faça falta, mas acho que já a última já tem algum tempo, e eu estou numa de dar coisas novas a quem me ouve. Acho que devo isso a quem me ouve, e depois obviamente o público é soberano, dizer eu gosto, não gosto, e depois aquilo que o público gostar vai para o vivo, aquilo que o público não gostar a gente não os obriga a ouvir ao vivo.
1: Tu disseste a última já foi há algum tempo, estás-te a referir ao
0: Sempre que quiseres,
1: exato. Foi o tema que, digamos,
0: o tema de estreia.
1: De estreia, não é?
0: Sim. Foi precisamente uma balada e continuo a ter muita gente que me diz: pá, esta música diz-me tanto, eu gosto tanto deste tema. Hoje eu faria o diferente. Hoje eu já meteria guitarras diferentes, meteria outros instrumentos. Acho que, de facto, é um tema muito bom, com uma história muito boa. Mas acho que também precisamos de histórias novas. E talvez ainda este ano poderá vir algo de, sei lá, eu acho que já aconteceu a muitos de nós. Ao fim de algum tempo ainda não terem conseguido aprender a viver sem ti, a viver sem alguém, ou então para outros pode ser tarde demais, por isso nunca se sabe o que é que virá por aí.
1: Esta tua necessidade de teres agora mais temas novos também se prende um pouco para teres outras coisas no teu espetáculo, não é?
0: Sim. Eu já fico feliz, a dada altura, dizer assim: eu já tenho cerca de uma hora e qualquer coisa do meu espetáculo é com temas originais. E eu acho que nunca vou deixar de fazer, embora nunca é uma coisa forte mais. Mas há temas que eu gosto bastante e eu acho que, enquanto me for possível e eu não tiver senil, eu vou procurar fazer na música aquilo que me dá mais gozo e aquilo que me apetece. E muitas das vezes apetece-me pegar num tema, mais conhecido ou menos conhecido, e cantá-la à minha maneira. E depois, como tenho o privilégio de ter músicos tão bons, tão capazes e excelentes profissionais, e que tocam ao vivo, e a gente gosta de interpretar as músicas e os temas à nossa maneira. E acho que isso é uma coisa que tem passado para quem nos ouve, para quem vê os espetáculos, e acho que por isso é que eu fico contente quando me dizem assim: pá, hoje tivemos aqui 1000 pessoas a vê-lo, amanhã já temos 1100, pronto, já são mais 100, ou que fossem mais 5, que fosse mais 1, é sinal de que aquelas 1000 gostaram e há mais uma que também gosta e já vem. E que seja por aqui ou que seja chegar, o meu recorde está nas 26 mil, mas se a gente conseguir chegar um bocadinho mais, a gente vai chegar um bocadinho mais. Agora, ir andando, ir somando viajantes a esta viagem, é isso que me faz continuar.
1: Martim, para fechar, queres deixar aqui uma mensagem aos nossos, teus ouvintes?
0: Olha, convidá-los novamente no próximo sábado, estarem nas festas da Libertação.
1: A que horas é que começa o espetáculo?
0: E eu acho que, se eu não for dizer as neiras, eu acho que a previsão está para as 10h30, 11h15.
1: Mas que estejam lá.
0: Mas
1: mais
0: vão
1: cedo.
0: Mais cedo. Vão mais cedo, porque a malta depois diz que não passa, e por causa do trânsito, e prevê-se uma...
1: E depois, no final, há direito à foto, não é?
0: Claro que sim. Aliás, é a forma que eu tenho de agradecer a quem vai ver os meus concertos, dar-lhe um beijinho, um abraço. É um privilégio para mim poder fazer isso às pessoas que assim o quiserem, assim bem, ou bem entenderem. Acredita que é do que mais gozo me dá poder chegar ao fim do concerto e poder dar um abraço às vezes a pessoas que só precisam mesmo de um abraço, e um abraço cura tanta coisa. Por isso, despedir-me só rápido, porque eu já percebi que estamos a queimar a hora. Por isso, um beijinho para quem é de beijinho, forma como eu sempre me despedi. Um abraço para quem é de abraço. Votos e desejo muita saúde a todos. Martim _ Music Oficial nas redes sociais, é assim que me encontram. Próximo sábado temos encontro aqui na Marca Canaveses, festas em honra da Nossa Senhora da Libração. Próximo fim de semana vou para fora, vou até França. Por isso, quem estiver em França, zona de Lyon, eu vou estar por aí.
1: E temos sempre muitos ouvintes também a escutar-nos lá fora.
0: É verdade.
1: Martinho, obrigado por teres vindo cá mais uma
0: obrigado,
1: vez. Um abraço. O Martinho, o nosso convidado esta tarde na Turma dos Repetentes, tem nova canção. É uma música dedicada a todas as mães. Chama-se Meu Primeiro Amor. Vai estrear na próxima sexta-feira. Vai ser lançada na próxima sexta-feira. Mas já toca aqui na Marcoense FM. Escutamos-la no início desta emissão. É com ela também que fechamos esta primeira parte. Eu já regresso daqui a pouco para a segunda. Até já.

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1: Edição das 16. Boa tarde. A freguesia de Constance, no concelho de Marcos de Canaveses, já tem a decorrer o período de apresentação de propostas ao Orçamento Participativo Jovem 2026, uma iniciativa promovida pela Junta de Freguesia com o objetivo de incentivar a participação cívica da população mais jovem. O processo destina-se a jovens com idades entre os 16 e os 35 anos, que poderão apresentar projetos até ao próximo dia 31 de maio. Cada proposta não poderá ultrapassar o valor de 2.200 euros e será concretizada no âmbito do orçamento da autarquia local. Segundo o Presidente da Junta de Constance, Joaquim Silva, esta medida pretende estimular a criatividade e o envolvimento ativo dos jovens nas decisões e no desenvolvimento da comunidade.
2: O objetivo disto é que os jovens tenham a melhor criatividade, a melhor ideia, mas são muito convencer isso, que é uma mais-valia que eles, portanto, é um estudo que eles fazem e depois é apresentado o que ganhar será desenvolvido esse prémio. Por exemplo, o ano passou foi ali estar na saída da rotunda pôr o nome de Constance num placar, numas letras, uma coisa muito bonita. Há dois anos foi qualquer coisa das motas, foi a moto para os mundos, assim, são coisas assim do género.
1: O autarca de Freguesia mostra-se otimista quanto à adesão à iniciativa.
3: Todos os anos tem havido várias candidaturas e acho que não vai ser este ano que as coisas vão correr mal. Temos aí jovens muito empenhados nisso. A nossa Freguesia tem um leque de juventude que gosta de participar nisso. Portanto, estou convencido que este ano vai ser igual ou se calhar ainda com mais candidaturas.
1: Orçamento Participativo Jovem da Freguesia de Constância. As candidaturas podem ser submetidas até 31 de maio. De 1 a 15 de junho decorrerá a fase de análise, esclarecimentos e validação dos projetos por parte da Junta de Freguesia. A proposta vencedora será posteriormente decidida em Assembleia de Freguesia. A Universidade Sénior de Baião alargou a sua atividade à Freguesia Santa Marinha do Zêzere. A abertura oficial do novo polo decorreu ontem numa cerimónia marcada pelo convívio e pela participação da comunidade. A inauguração contou com a presença da Presidente da Câmara de Baião, Ana Raquel Azevedo, e ainda dos vereadores. A sessão foi animada pela Tuna da Universidade Sénior de Baião. As atividades vão decorrer nas instalações do posto de atendimento ao município de Santa Marinha do Zêzere. Incluem áreas como história, trabalhos manuais, música, dança, tuna, cultura e tradições. A informação vai regressar na edição das 17 horas. Boa tarde.
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Muito boa tarde, amigos. Já estamos na segunda hora da Turma dos Repetentes. Abrimos com Trigueirinho, o novo single de Chiaro, no arranque desta hora do meio da Turma dos Repetentes. 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Na primeira hora, Martim foi o nosso convidado. Tem uma nova canção que vai sair na próxima sexta-feira. Meu Primeiro Amor é uma música dedicada a todas as mães. Nas próximas duas horas vamos ter mais música boa, sobretudo muita música portuguesa. Fique por aí, vale a pena. E até às seis também nos pode enviar a sua mensagem de texto ou de áudio para o WhatsApp da Marcoense FM, 968-704-225, 968-704-225. Fica à espera da sua mensagem. Boa tarde.

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0: Ora, são agora 4h33, esta é a segunda parte da Turma dos Repetentes. 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São 4h34.
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0: Música de Leonardo. 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Uma boa tarde para o Nando Páscoa, que nos escuta em duas igrejas paredes. Nando, muito obrigado pela sua mensagem. Envia uma boa tarde para nós aqui na rádio, para todos os ouvintes, amigos, familiares, para todos os imigrantes, sempre na melhor companhia, a Marcoense FM. Nando, muito obrigado pela sua mensagem. Um forte abraço e obrigado por estar na nossa companhia. Boa tarde também para o Pedro Silva, em Maurelos, que envia um abraço para o Agostinho Nogueira, para o Adão Oliveira, para o Martim, David Sousa, e para nós na Marcoense FM. Pedro, muito obrigado, um forte abraço, a continuação de uma ótima tarde. Uma boa tarde também para o Guilherme Barbosa, que envia um abraço ao Martinho, que seja sempre bem-vindo à Marcoense FM. Uma saudação também para mim, a mensagem que nos chega do Guilherme Barbosa. Guilherme, muito obrigado, um forte abraço para si, obrigado por estar na companhia da Marcoense FM. O José Pinto, em duas igrejas paredes, também connosco, envia uma boa tarde para todos os ouvintes, principalmente para a esposa Margarida. Um beijinho para ela, do José Pinto, em duas igrejas paredes. José, também muito obrigado pela sua mensagem. Um bom resto de terça-feira para si. Obrigado por estar na companhia da Marcoense FM. Uma saudação também para o Oscar Barbosa, que nos escuta em Friamonde. Oscar, boa tarde.
1: Muito boa tarde a todos aí da Marcoense. E hoje muito em especial ao Martim, que é o convidado de hoje. Estou a mandar esta mensagem só para dizer o seguinte. As entrevistas com o Martim têm sido das mais elucidativas do que é no mundo da música em Portugal. Eu sou apenas um fã de música, mas sou muito apaixonado por música e vejo as coisas como elas são. As versões do Martim são espetaculares, tanto as músicas originais dele como as versões são magníficas. Ele é um dos melhores intérpretes nacionais das músicas. E o que eu quero dizer é que o Martim continua como é porque ele está certo, 100% certo, e tem uma voz magnífica. Obrigado a todos e boa tarde.
0: Obrigado, Oscar. Uma boa tarde para si também. Um bom resto de terça-feira. Obrigado por estar na nossa companhia. Saudação ainda para a Anabela, que nos escuta em França. Espero que esteja tudo bem connosco. Muito obrigado. Um beijinho para todos os ouvintes e para todos os imigrantes. Que sejam todos muito felizes. Obrigado, Anabela, para a sua mensagem. Uma boa tarde aí para a França. Obrigado por estar na nossa companhia.
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0: E agora prosseguimos com esta recordação de Laura Pausini. Chama-se Non c'è, é de 1994.

0: A música de Nuno Ribeiro a ficar para trás, são 4:48, esta hora de emissão é uma oferta da Opticália de Marco de Canaveses e Baião. 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Estamos consigo até às 6.
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0: Abreu. Micas, são 4h52. Há pouco o Oscar Barbosa enviou-nos uma mensagem com uma saudação para o Martim e o Martim respondeu.
1: Obrigado pela partilha, meu amigo. Um grande abraço também para esse senhor, que eu não sei quem é, mas adoraria conhecer. Um grande abraço, meu amigo.
0: Martim, que foi hoje, de resto, o nosso convidado na emissão da Turma dos Repetentes na Primeira Hora. Eu recordo, tem uma nova canção chamada Meu Primeiro Amor.
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0: Estamos a fechar esta segunda parte da Turma dos Repetentes, esta hora de emissão, que foi uma oferta da Opticália de Marco de Canaveses e Baião.
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0: Boa tarde, são 5 horas.
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0: Vamos à informação regional, a edição das 5 com Maria José Ferreira. Boa tarde.
2: Boa tarde. O município de Amarante já abriu as inscrições para a terceira edição do projeto Antecipa o Teu Futuro, dirigido a jovens entre os 16 e os 18 anos. A iniciativa decorre durante as férias de verão e pretende aproximar os participantes do mundo do trabalho através de experiências práticas em diferentes entidades do Conselho. Ao longo do programa, os jovens terão oportunidade de conhecer várias áreas profissionais, integrar equipas de trabalho, desenvolver competências pessoais, sociais e vocacionais. Nas atividades vão decorrer em turnos quinzenais entre 22 de junho e 28 de agosto. As inscrições estão abertas até 31 de maio. O projeto Antecipa o Teu Futuro volta assim a apostar na orientação vocacional e no contacto direto de jovens com a realidade profissional. O Histórico Mosteiro Santo André de Enseada em Beiá vai regressar ao passado no próximo dia 30 de maio, com a realização da primeira edição da Ceia Conventual, um evento imersivo que promete transportar os participantes para o ambiente monástico de outros séculos. A iniciativa propõe uma viagem sensorial pela história através de vários momentos encenados ao longo da noite. Por cá, o Pavilhão Juvenil Desportivo da Escola Secundária de Marco acolhe a 16 de maio, portanto no próximo sábado, um estágio ibérico de Karate Do, uma iniciativa que deverá reunir mais de uma centena de praticantes provenientes de Portugal e Espanha. Organizado pela Escola de Karaté do Marco, o evento pretende, segundo o diretor técnico Joaquim Ribeiro, preservar a identidade e as tradições da modalidade, evocando também a memória de uma das suas maiores referências.
3: O objetivo é não perdermos as nossas raízes e recordarmos os bons momentos que o mestre Kodama nos dava quando auxiliava o mestre Iruma na sua vinda ao Marco de Canaveses para aqueles 15 estágios que fizemos consecutivamente. O mestre Kodama era uma referência no karatê do Shotokai. Tivemos a infelicidade de ele desaparecer muito cedo. De qualquer forma, é uma festa para todos aqueles que tinham grandes momentos de karaté com a presença desse mestre. De manhã será o treino só para praticantes de todas as graduações com mais de 11 anos, portanto o estágio vai ser partido em 3 grupos, um orientado pelo Humberto, outro pelo Jacinto Prada Alba e o outro, os mais graduados, pelo Luís Lafuente. Da tarde, quando se prevê o maior enchente e nós não queríamos mesmo ultrapassar a 150 participantes para o estágio não perder a qualidade, será para todas as idades, será uma festa, digamos assim, e é um encontro de todos aqueles que têm estado connosco e que nós estamos com eles. Vai ser uma festa do karatê aqui no Marco de Canaveses.
2: Joaquim Ribeiro, diretor técnico da Escola de Karaté do Marco, estágio ibérico, no próximo sábado em Marco de Canaveses. Nós voltamos na edição das 18 horas. Boa tarde.
0: Então até lá, Maria José Ferreira com a informação regional. Mais informação na antena da Marcoense às 6 da tarde. 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

0: Olá amigos, boa tarde, são 5:19, já estamos na terceira hora da Turma dos Repetentes, emissão que vai consigo até às 6.
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0: Ainda muita música boa para lhe oferecer durante esta hora de emissão. Também temos mensagens que nos podem enviar para o WhatsApp da Marcoense FM 968-704-225, 968-704-225. Para agora, a música de Ruizinho do Acordeão.
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0: Ora, são agora 5h34, estamos de volta à turma, emissão que fica consigo até às 6. Deixo uma saudação para a Maria José em Passos da Ferreira, que está na nossa companhia. Beijinhos para todos nós e para todos os ouvintes desta magnífica rádio. Maria José, muito obrigado pela sua mensagem, votos de um bom resto de terça-feira. Uma boa tarde também para a Luísa Mota, que nos escuta em Lousada. Uma boa tarde para mim, um abraço para todos os ouvintes. Muito obrigado, Luísa, pela sua mensagem, um beijinho, a continuação de um bom resto de terça-feira, tudo bom?
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0: Já a seguir, a música dos Bandidos do Canto, chama-se Rosa. Esta canção que vai representar Portugal, a primeira semifinal de Eurovisão, é já esta noite. Os Bandidos do Canto sobem ao palco. Vamos ficar todos a torcer.

0: A ficar para trás a música de Felipe Delgado. São agora 5 horas 42 minutos. Deixo ainda uma saudação para a Mila, que nos escuta em França. Mila, muito boa tarde. Obrigado pela sua mensagem. Deseja uma boa tarde para mim. Muito obrigado para todos os ouvintes, principalmente para o filho Leonardo, para o marido Carlos, para a restante família. Com beijinhos, a mensagem é enviada pela Mila, que nos escuta em França. Mila, votos de um bom resto de terça-feira. Feira, tudo bom?
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0: E agora os 4 menos.

0: Ora, são 5 horas e 55 minutos. Estamos no final desta emissão da turma de terça-feira, 12 de maio.
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0: Emissão que chega ao final. Amigos, foi com imenso prazer que lhe fiz companhia durante estas 3 horas de emissão. Voltamos amanhã a partir das 3 da tarde. Um grande abraço. Seja feliz, faça alguém feliz. Até amanhã, se Deus quiser, às 3.

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3: Muito boa tarde, são 6 horas.
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3: 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Boa tarde.
4: Boa tarde. A Universidade Sénior de Beião alargou a sua atividade à Freguesia de Santa Marinha dos Ezer. A abertura oficial do novo polo decorreu ontem, numa cerimónia marcada pelo convívio e pela participação da comunidade. As atividades vão decorrer nas instalações do posto de atendimento ao município em Santa Marinha dos Ezer, incluem áreas como história, trabalhos manuais, música, dança, cultura e tradições. As inscrições estão abertas ao longo do ano e podem ser feitas na Biblioteca Municipal António Mota ou nos serviços descentralizados em Santa Marinha dos Ezer. Em Penafiel existe um projeto que transforma objetos em ajuda para famílias, criada no final de 2021 pela Divisão do Ambiente, em articulação com a Divisão dos Assuntos Sociais, Inclusão e Saúde, do município de Penafiel. A iniciativa pretende dar nova utilidade a bens e objetos que já não fazem falta a umas famílias, mas que podem ser essenciais para outras. Sob o lema "Para que guardar se pode doar", o projeto permite a entrega de móveis, roupa de cama, utensílios de cozinha, artigos de decoração e outros materiais reutilizáveis. Desde a criação do projeto já foram recolhidos e encaminhados mais de 5 mil materiais. Freguesia de Constância, no Conselho de Marco Canaveses, na freguesia já está a decorrer o período de apresentação de propostas ao Orçamento Participativo Jovem 2026, uma iniciativa promovida pela Junta de Freguesia com o objetivo de incentivar a participação cívica da população mais jovem. O processo de destinação a jovens com idades compreendidas entre os 16 e 35 anos, que poderão apresentar projetos até ao próximo dia 31 de maio. Segundo o Presidente da Junta, Joaquim Silva, esta medida pretende estimular a criatividade e o envolvimento ativo dos jovens nas decisões e no desenvolvimento da comunidade.
5: O objetivo disto é que os jovens terem a melhor criatividade, a melhor ideia, mas são muito convencer isso, que é uma mais-valia que eles, portanto, é um estudo que eles fazem e depois é apresentado o que ganhar será desenvolvido esse prémio. Por exemplo, o ano passou foi ali estar na saída da rotunda pôr o nome de Constância num placar, numas letras, mas ficou muito bonito. E eles apresentaram aquilo. Há 2 anos foi qualquer coisa das motas, foi a moto para os motores, assim, coisa assim no género.
4: O autarca de freguesia mostra-se otimista quanto à adesão à iniciativa.
5: Todos os anos tem havido várias candidaturas e acho que não vai ser este ano que as coisas vão correr mal. Temos as jovens muito empenhados nisso. A nossa freguesia tem um leque de juventude que gosta de participar nisso. Portanto, estou convencido que este ano vai ser igual ou se calhar ainda com mais candidaturas.
4: Após o encerramento das candidaturas entre 1 e 5 de junho, decorrerá a fase de análise, esclarecimentos e validação dos projetos por parte da Junta de Freguesia. A proposta vencedora será posterior anteriormente decidida em Assembleia de Freguesia. Há mais informação na edição das 19 horas. Boa tarde.
3: Então até lá, Maria José Ferreira com a informação regional. 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
2: Muito boa tarde, passam 13 minutos e meio das 18 horas. Sejam bem-vindos à emissão de Liga de Amigos nesta terça-feira, 12 de maio. Vamos consigo até às 19 horas com via aberta pelo nosso telefone habitual 255-539-098. 255-539-098. Pode ligar e pedir a música da sua preferência. Então, para a primeira chamada, olá, boa tarde.
3: Olá, menina, mais uma vez, boa tarde, como está, menina, tudo bem?
2: Eu estou bem, obrigada, Ana Fátima, a senhora também?
3: Também estou, graças a Deus.
2: Muito bem.
3: Obrigada pela atenção.
2: O tema é de Mundo Novo, vai dedicar?
3: É, vou dedicar à Maria Emília Pereira e família, beijinho muito grande, uma boa noite para todos, e à Matilde Ribeiro e ao seu marido e sua filha Catarina e a questão de família, um beijinho muito grande e tudo de bom e também uma boa noite. E à Rio Paz Ferreira também com um beijinho e também com uma boa noite. E à menina morre nessa casa, um beijinho muito grande para todos, que encontre tudo bem e até amanhã, se Deus quiser, e um beijão do coração, por favor, está bem?
2: Muito obrigada, Ana Fátima, para a senhora também. Resto de boa terça-feira.
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0: 8 horas com 23 minutos, avançamos ao encontro de mais um ouvinte. Olá, boa tarde.
1: Boa tarde, Ana Maria José.
0: Silvia, bem disposta?
1: Estou bem, obrigada. E a Ana Maria José também está?
0: Também, obrigada. Silvia, o tema é de Nelson Ned, vai dedicar.
1: Vou dedicar para si com um beijinho, um bom fim de tarde, uma boa noite, tudo bom. Um beijinho para a Dona Fatinha, que acabei de ouvir há bocadinho, um beijinho para ela, também com tudo bom. Um beijinho para a Dona Emília de Penafiel, um beijinho para a Dona Matilde, com muito carinho para essa senhora e para o paizinho dela e para todos os dela. Um beijinho também para a Dona Celeste Amarante, um beijinho para a Dona Filomena. Um beijinho para a Sandra e para os meninos dela, para a Dona Amélia, um beijinho também para essa senhora, com tudo bom. Para o seu Silva Aeroporto, que é um beijinho amigo para esse senhor, com todo o carinho para ele, para o Sr. Avelino do Marco também. O senhor Carlos Alberto do Porto, também um beijinho para esse senhor, para todos os outros meus amiguinhos e amiguinhas. Deixo um beijinho para todos, um abraço apertadinho, um bom dia, um resto de dia. E até uma nova oportunidade, Ana Maria José. Tudo bom, fico bem, muito obrigada.
0: Obrigada,
1: até logo que eu posso, cá estarei.
0: Ok, combinado, Silvia. Resto de boa terça-feira,
1: tá bom,
0: obrigada.
1: Tá.
0: E as melhores para si.
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0: 18 horas 28 minutos. Olá, boa tarde.
1: Boa tarde, Ana Maria José, como está?
0: Eu estou bem, obrigada. Ana Rosa, o tema é de Francisco José, vai dedicar.
1: Olha, cara, meus amigos, a Matilde Ribeiro, ao Zé, a Rafaela, a Catarina, a minha irmã Mena, da Teira Vila Miá. Tenham todos um dia feliz, um resto de um dia feliz. Para a Maria José mesmo e um bom regresso a casa.
0: Muito obrigada para a senhora também. Resto de uma boa terça-feira. 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

0: 8 horas 34 minutos. Olá, boa tarde. Estou sim, boa tarde. Bom, já cá não está o Sr. Silva, por isso fica disponível novamente o nosso telefone 255-539-098.
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0: E voltamos ao telefone, desta vez vamos até Felgueiras. Sandra, boa tarde.
1: Olá, Maria José, boa tarde.
0: Bem disposta, Sandra?
1: Sim, dentro do possível, sim.
0: Muito bem, o tema é de...
1: E a Maria José também está bem?
0: Estou bem, sim, obrigada. Sandra, o tema é de, do Escalema, abraços, abraços que é o que é necessário por aí, vai dedicar...
1: Sim, olha, vou mandar já um beijinho para a minha afilhada, para a Catarina, que está de parabéns, e as melhoras para a mãe, para a minha irmã Fernanda. E vai um beijinho para a Silvia também com as melhoras, e um beijinho para todos os outros amiguinhos que eu costumo falar, um beijinho para cada um deles. Para a Maria José, um beijinho grande e até um dia destes, Maria José.
0: Muito obrigada, Sandra, para si também. Resto de boa terça-feira, os parabéns para a sobrinha e as melhoras para a irmã.

0: E vamos até a Herbamar. Olá, boa tarde, Dona Amélia.
1: Olá, menina. Como está?
0: Eu estou bem, obrigada. E a senhora?
1: Também se vai andando, menina.
0: Pois muito bem. Dona Amélia, eu tenho média namora, tens os olhos de Deus e vai dedicar.
1: Olha, menina, vou mandar um beijinho. Gostei-te muito de ouvir a Sandrinha. E muitos beijinhos para ela e para toda a família e para os filhotes. Mas e dedico ao meu marido. Mas esta música vai muito especial para a nossa amiguinha, que sei que também é da menina Maria José, Sílvia. Sílvia, esta música é só para si. Com um beijinho muito grande, muito carinhoso, um beijinho fraternal do fundo do coração. Vai tudo correr bem, minha querida amiga. Tudo de bom, é o que eu desejo. Beijinhos, Sílvia. E muitos beijinhos para as outras pessoas, para quem eu costumo dedicar. E beijinhos para a menina Maria José e para todos de casa. É sempre um gosto falar com a menina. Fique bem, muito obrigada.
0: Obrigada também, Dona Amélia. Resto boa terça-feira. E também para o Sr. António, tudo bom.
1: Ele também retribui para a menina.
0: Muito obrigada.
1: Beijinho, minha querida amiga.
0: Muito obrigada. Para a senhora
1: muito obrigada.
0: Também. Tudo bom. Obrigada.
1: Obrigada.
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0: 8 horas 46 minutos e meio. Olá, boa tarde.
1: Boa tarde, Marisa.
0: Filomena, o tema é de Clemente, vai dedicar.
1: Vou dedicar à minha mãe, para o meu marido também, com um beijinho para ele, para meus netos, para meus filhos também, um beijinho para eles, para a Silvia e para a Ferreira, com um beijinho de fundo do coração, com tudo de bom, que eu não me esqueço, nunca me esqueço desta senhora. Vai para a Dona Celeste Amarante, Dona Emília de Amarante, Dona Matilde Ribeiro de Loureiro de Paredes, para a Silvia Porto, com uma boa noite, com tudo de bom. Vai para a Sandra de Caramos, que já há muito tempo não ouvia e fiquei contente de ouvir. E vai para a Dona Amélia da Mamá, que também acabou de falar há um bocadinho. Um beijinho para eles todos, com tudo de bom. E para a Marisa também, um resto na boa terça-feira. E um beijinho e até amanhã, se Deus quiser.
0: Muito obrigada para a senhora também. Resto de uma boa terça-feira.
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0: E vamos para a última chamada. Olá, boa tarde.
1: Olá, boa tarde, menina Maria José.
0: Dona Celeste, bem disposta?
1: Bem disposta, obrigada. A menina também?
0: Também, muito obrigada. O tema é de Max e vai dedicar...
1: Olha, eu vou dedicar com um grande beijinho do fundo do coração à Silvia, que eu gostei muito de ouvir. Hoje já me pareceu muito melhor. Deus queira que esteja no bom caminho que há de estar. Um beijinho, Silvia, desejo-lhe as melhoras do fundo do coração. Também gostei muito de ouvir a dona Filomena de Paredes, que já muito não ouvi. Um beijinho para ela também, espero que esteja tudo bem com ela e com toda a família. A Sandrinha de Caramos, também para ela e para toda a família, com um grande beijinho para essa menina. E os meus parabéns para a que é sobrinha, as melhoras para a irmã, tudo bom. Para a dona Amélia de Armamar, para o senhor Silva de Aeroporto, para o senhor Adelino do Marco e para todos os outros amiguinhos. A dona Amélia de Armamar, para já disse. Um beijinho para todos e para os outros tantos e até amanhã. Para a menina Maria José, mais um beijinho. Até amanhã, muito obrigada. Uma boa noite.
0: E para a senhora também, resto de boa terça-feira. São assim as despedidas da emissão de Liga de Amigos neste dia 12 de maio. Boa tarde.
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1: Boa tarde. Na freguesia de Constance, no Conselho de Marco de Canaveses, já está a decorrer o período de apresentação de propostas ao Orçamento Participativo Jovem 2026, uma iniciativa promovida pela Junta de Freguesia com o objetivo de incentivar a participação cívica da população mais jovem. O processo destina-se a jovens com idades compreendidas entre os 16 e os 35 anos que poderão apresentar projetos até ao próximo dia 31 de maio. Cada proposta não poderá ultrapassar o valor de 2.200 euros. E será concretizada no âmbito do orçamento da autarquia local. Segundo o Presidente Junta, Joaquim Silva, esta medida pretende estimular a criatividade e o envolvimento ativo dos jovens nas decisões e no desenvolvimento da comunidade. Já vamos então a esse registro áudio de Joaquim Silva, o Presidente de Junta de Constance.
2: O objetivo disto é que os jovens terem a melhor criatividade, a melhor ideia, mas são muito convencer isso, que é uma mais-valia que eles, portanto, é um estudo que eles fazem e depois é apresentado, o que ganhar será desenvolvido esse prémio. Por exemplo, o ano passado foi ali estar na saída da rotunda, pôr o nome de Constance num placar, numas letras, mas ficou muito bonito, e eles apresentaram aquilo. Há dois anos foi qualquer coisa das motas, que foi a moto para os bombos, assim, coisa assim do género.
1: O autarca de freguesia mostra-se otimista quanto à adesão dos jovens a esta iniciativa.
3: Todos os anos tem havido várias candidaturas e acho que não vai ser este ano que as coisas vão correr mal. Temos aí jovens muito empenhados nisso. A nossa freguesia tem um leque de juventude que gosta de participar nisso. Portanto, estou convencido que este ano vai ser igual ou se calhar ainda com mais candidaturas.
1: Após o encerramento das candidaturas, entre 1 e 15 de junho, decorrerá a fase de análise, esclarecimentos e validação dos projetos por parte da Junta de Freguesia. Em Penafiel existe um projeto que transforma objetos em ajuda para famílias, criada no final de 2021 pela Divisão do Ambiente, em articulação com a Divisão dos Assuntos Sociais, Inclusão e Saúde, do município de Penafiel. A iniciativa pretende dar uma nova utilidade a bens e objetos que já não fazem falta a umas famílias, mas que podem ser essenciais para outras. Sob o lema "Para que guardar se pode doar", o projeto permite a entrega de móveis, roupa de cama, utensílios de cozinha, artigos de decoração e outros materiais reutilizáveis. Desde a criação do projeto, já foram recolhidos e encaminhados mais de 5 mil materiais. A Universidade Sénior de Baião alargou a sua atividade à Freguesia Santa Marinha do Zêzere. A abertura oficial do novo polo decorreu ontem numa cerimónia marcada pelo convívio e pela participação da comunidade. As atividades vão decorrer nas instalações do posto de atendimento ao município de Santa Marinha do Zêzere, incluem áreas como história, trabalhos manuais, música, dança, cultura e tradições. As inscrições estão abertas ao longo do ano e podem ser feitas na Biblioteca Municipal António Mota ou nos serviços descentralizados de Santa Marinha do Zêzere. Em Rezende, o Centro Cultural São Cipriano recebe no próximo sábado o 4º Encontro de Bandas Filarmónicas, iniciativa que junta 4 coletividades musicais numa celebração dedicada à tradição filarmónica e à identidade cultural da freguesia. O evento contará com a participação das 2 bandas da terra, acompanhadas pela Banda Marcial de Arnoso e Banda de Fornos Castelo de Paiva. Para o Presidente da Junta de São Cipriano, Aníbal Pereira, a iniciativa pretende proporcionar uma tarde de convívio e partilha de cultura musical.
4: A iniciativa vai consistir no encontro de 4 bandas filarmónicas, as 2 da terra, e apoiamos e convidaram mais 2 bandas a estar presentes. Serão elas a Banda Marcial de Arnoso e a Banda de Fornos, Castelo de Paiva. Irá ser uma tarde de convívio, de música e de partilha da nossa cultura musical e da nossa marca, que é a Aldeia da Música. Guardamos que a adesão da freguesia seja bastante, uma vez que particularmente a freguesia está ligada às filarmónicas e contamos com muita adesão da nossa população e população que nos venha visitar, freguesias vizinhas.
1: O programa prevê diferentes momentos ao longo da tarde e noite de sábado. Período de céu muito nublado, aguaceiros em especial até entre o meio da manhã e o meio da tarde, possibilidade de formação de neblina ou nevoeiro matinal e descida da temperatura mínima. É a previsão do tempo para quarta-feira. É tudo. Boa tarde.

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